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2: Para todas as mulheres empoderadas que estão aqui hoje. Eu ativei o modo homem, viu? E nem

Agora 4 horas e 35 minutos. Bom dia, Bahia. Bom dia você ligado aqui na Melhor, né? 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

0: Eita, coisa boa, Newton César, espere um pouquinho mais. Agora 4:50, bom dia, Juvenal Eletricista tá ligado. Alô, Juvenal Eletricista. Eita, mandar um abraço especial pra toda essa turma ligada na IPA UFM, viu? Gilvan da Romaria, Dona Lourdes, eita, um abraço pro pessoal da cara, tá chegando o dia, né? Tá chegando a hora, tá chegando o dia. Eita, viagem da Lapa falada, viu? Já tá chegando o dia, viu? É, hoje é o quê? 12 de julho. É, a partir do dia... Já tem caravana aí que vai sair do dia 25, 26, né? É, mas nosso amigo Gilvan, com o pessoal da caravana Romeiros de Bom Jesus, né? Já vão no finalzinho do mês agora para Bom Jesus da Lapa, onde acontece essa festa maravilhosa, a festa de Bom Jesus, né? Gilvan... Um abraço, Gilvan da Romaria. Eita, Gilvan, e essa festa, hein? E esses romeiros. Um abraço a todos os romeiros aí, viu? Ligado, pessoal que estão indo aí ao encontro de Bom Jesus da Lapa. E maravilha, viu? Um abraço especial para toda essa turma aí na sintonia. Um abraço especial. Fala, Gilvan.
1: Bom dia, Deus Júnior. Tudo bem, meu irmão? Deus Júnior, quero aqui mandar um abraço para todos os romeiros da caravana. Romeiros do Bom Jesus, né? Dizer para todos os romeiros aí de outras caravanas também que a missa do romeiro no dia 28, viu? Dia 28, todo mundo comparecer para aquela festa maravilhosa, linda. Em homenagem ao Bom Jesus da Lapa, né? E dizer que, graças a Deus, estamos prontos, né? Para a nossa viagem. E ao Bom Jesus, a Nossa Senhora, que nos ilumine nessas estradas. A nós todos que vamos ali, todos os chefes de Romaria e todos os romeiros. Também quero dizer, Deus Júnior, que... Meu carro agora no mês de agosto já está fechado, né? Graças a Deus, está completo o ônibus. Mas pro mês de setembro ainda temos vaga aí, viu? Tem algumas vagas ainda aí, viu? Quem quiser aí no mês de setembro, né? Só procurar aqui Gilvan. Gilvan do Porco, né? Gilvan da Romaria. O telefone é o 739-8809-3817. Valeu, Deus Júnior.
0: Legal, é isso aí, valeu Gilvan da Romaria, Gilvan do Porco, é do centro de abastecimento, viu? Pertinho de Rosa do Fato, Rosa de Tom Rico, tá aí, viu? E Dona Neinha também, mandar um abraço aí, uma alusão pra ela que tá ligado. Eita, mandar um abraço pra essa turma aí do centro de abastecimento, meu amigo Kel. Ô Kel, tu tá na fazenda, né, Kel, ainda, né? Kel do Fato, rapaz, Joilson aí do Porco. Eita, meu amigo Picolé, vereador também aí, açougueiro, tá aí no centro de abastecimento, a todos. Seu Gero, ô seu Gero do Frango. Eita, seu Gero, o Fluminense joga hoje, o Flamengo foi campeão ontem, hein? Eita, a gente ganhou do Benfica de Portugal. Olha que aquele time, hein? Era um dos maiores campeões lá de Portugal, viu? O Flamengo ganhou e buscou a taça, foi lá buscar a taça, tô falando. Ai, ai, o Flamengo agora vem, ó. Eita, danado, Mingão danado, viu? Hoje tem Fluminense e Bahia, né, seu Gero? Seu Gero. Eu já é torcedor do Fluminense. Ei, danado, o pessoal tá ligado, viu? Aqui na IPA UFM, mas tem, já tem a gente aqui. A gente tem um probleminha aqui no computador aqui, mas vamos pegar esse áudio desse pessoal aqui pelo celular, que tá ligado. Ó meu amigo Babão. Ô, Babão, deixa eu ver. Bom dia, amigo Del. Eita, tá aqui, né? Que Deus lhe proteja e tal. Manda um abraço aí para os nossos amigos e os seus ouvintes de todos os domingos. Aí no centro de abastecimento, Netinho do Porco. Olha só, Rock do Relógio. Rock! Ei, Rock! Ei, Rock do Relógio, viu? Deve estar indo pro centro de abastecimento ainda, deve estar ligado, viu? Mandar um abraço para Joelson Passos. Eita, Joelson Passos! Eita, tá lá em Pernambuco, né? Deve estar em Belo Jardim. Daqui a pouco ele deve entrar aí, viu? Peba, meu amigo Peba aí no Box 24. Ô, Peba, um bom dia para você, viu? Epa, lá na Avenida Lopes, Turico, Dona Joana, né? É, lá no bairro Aparecida, Zé Paulo, Zé da Onça, deixa aí, Isaac do Bar. Na Irmã Dulce, Tim da Tilápia, para pai Paulo, né? Irmão, Paulo e mãe Roxinha. Eita, mandar um abraço aqui lá em Ubaitaba para Fábio, em Ubaitaba, né? Em Ubaitaba, deixa eu ver aqui, em Córrego de Pedra, Tony do Procópio e Tony do Ônibus, Rai, né, e Edene, na fazenda Laval Divino, para Guedes, na fazenda de... Deixa eu ver aqui, rapaz, é porque tá, eu tô vendo no zap aqui, viu? De Zeca Souza. Eita, um abraço aí pro pessoal lá da fazenda de Zeca Souza. Lá na fazenda de Cardim também, para Neto Vaqueiro. Neto Vaqueiro! E a todos os seus ouvintes aí da zona rural, de Piauí região. Valeu, potência, no horário, beleza, de todas as manhãs de domingo. Flamengo, outro campeão, brocou, hein? É esse Flamengo, viu? Esse povo, né? Esse flamenguista, né, rapaz? O povo já tá falando do Flamengo já. O Flamengo jogou ontem. O Flamengo, eu acho que não vai perder nenhuma partida agora pelo Brasileirão. Vai ganhar tudo, do jeito que eu vi jogando ontem. E ó que não tava nem todos, viu? Tinha um bocado de jogador fora. Arrascaeta não jogou. Tem um bocado, viu? Ai, ai, quando esse povo voltar, dá um abraço aí pra todo esse povo que tá ligado na Piauí FM. Deixa eu ver quem é que tá mais por aqui. Aqui tem a gente, viu? Ô, Paulo! E acorda, ô dona Cláudia, acorda, Paulo. Onde eu vi Paulo, viu? Lá em Rosa do Fato. Foi comprar o Fato. E sabe quem foi acompanhado? Dona Cláudia. Eita, ele foi saber. Ele foi saber, dona Rosa, pra quem é que Paulo tava comprando os Fatos a semana toda. É, porque ele não chegava com nada em casa. Agora ontem, dona Cláudia foi junto pra saber pra onde é que tá indo, se ele tá comprando. Tal, isso aqui. É, viu, Paulo? E aí, ó, foi levar a patroa, né? Pra comprar uns fatos lá, isso, lavado com água de coco, farinha de tapioca, lá em Roda do Fato, Roda de Tom Rico. Ei, danado, um abraço, viu, pra toda essa turma ligada aqui na IPA UFM. Um bom dia, bom dia, bom dia. Opa, o pessoal mandou o quê? Ó, é um bom... Quem é esse aqui que tá aqui? Uma hora dessa já, falando aqui, né? Bom dia, Dé, eu tô ligado. É, mas quem tá ligado? Vai, de onde? Ah, meu Deus do céu. Um bom dia pra você também, ligado aqui na IPA UFM. Um bom dia especial.
1: Bom dia, bom dia, bom dia, Del Júnior. Bom dia para todos os ouvintes.
0: Esse IPA é Marco Moura.
1: Né, que o nosso Deus nos conceda um ótimo domingão na sua santa presença. Gostaria de mandar um alô para Iro Pereira da Pintura, Jarlê Oliveira, para Bavi, para Del, para Nado, para Joado de Jesus, para Dona Sandra Santos, para com Madre Luciene Cerqueira, para com Padre Irã, para com Madre Elisandra, esposa do compadre Jumar, para Judete e Dona Rita, lá na Rua da Muriçoca, na Fazenda São José, para o nosso gerente, Matheus Neri, para Baixinho, Dona Madalena, sua esposa, para Mariette, para Cival, para Mil, para Marlon, para Cássio, para Cambotinha de Ouro, para Antônio Queiroz, para Dona Direne, para todos e todas as moradoras da Fazenda São José e Fazenda Canaã. Na Fazenda em Ponto de Pinho, para Rodrigão e sua esposa. Na Fazenda Pro do Brasil, para seu Augusto, para Deca, para Adriano, em Barra do Rocha, para seu Carlos, o pai de Cambotinha de Ouro. Quem está falando aqui é Marcos Moura de Pirataia. Bom dia, bom dia, bom dia, Del Júnior.
0: Bom dia, Marcos Moura lá de Pirataia, ligado aqui na IPA UFM. Um bom dia! 4 horas e 58 minutos. Bom dia, saudade!

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0: Olha, 5:08, 5:08. Bom dia, bom dia, bom dia, bom dia. Saudade ao Joelson Passos. E Joelson, vai fazer um exercício agora, né, Joelson? Bom dia.
2: Bom dia, Del Júnior. Bom dia, ouvintes da Ipiaú FM. Daqui a pouco eu chego aí, Del. Daqui a pouco eu vou gravar os aniversariantes, vou dar uma caminhada agora. Bom dia, bom dia, bom dia, Ipiaú. Alô, Marli, bom dia.
0: Aê, Joel, seu pai vai dar uma caminhada agora, viu? E lá em Belo Jardim, viu? Pessoal sempre ouvindo a nossa programação. É, mandar um abraço especial pra todo esse povão maravilhoso, viu? Sintonizado aqui com a gente nessa manhã maravilhosa. Domingo, o povo acorda cedo, viu? E danado.

0: Olha ele.
1: Mandar um abraço para o meu amigo Galo da Bicicleta, aí de Piauí, que eu te ouvi. Mandar um abraço especial para Rock do Relógio, para meu amigo Machado do Teclado, para Dentinho, para o meu amigo Santana da Verdura, para o Ilha da Verdura, Nau da Verdura, para minha amiga Márcia Lucena Baicimento, a esposa do meu amigo Joel, o homem do jogo de bicho, a galera do caldo de cana, as meninas que vendem verdura aí, as meninas das roupas velhas, pra todo mundo que conhece aí o rei da panela daqui da cidade de Ubatã, viu? Mandar um abraço aí para Dona Marinalva, pra todo mundo que tá ouvindo aí esse programa seu aí, rapaz. E bota uma música aqui para meu amigo Machado do Teclado, faça uma música aí de Aguinaldo Timóteo, que eu demoro, viu? E ofereço também para Rock do Relógio, para Machado, para todo mundo aí, que é Piauí aí, valeu, hein? Tô por cá, é o Carlinho Rico, hein? O homem da panela testado e comprovado.
2: Ei, Carlinho Rico lá de Ubatã, o homem das panelas, viu? Ei, danado. Ô Regis, o restaurante, o cardápio, já tá. Olha, Regis já tá esperando lá, viu? Já tem feijão agora. Mocofato, olha as panelas ali, ó. Eita, é sarapatel aí, né? Eita, com uma pimentinha aí, hein, Regis, hein? Agora, e aí no restaurante da Márcia, ô, coisa boa. E esse feijão branco aí, essa dobradinha, eu sei, ó. O cheiro bateu aqui agora, viu? O cheiro bateu aqui na FM aqui agora, viu? Ô, dobradinha boa danada de feijão, olha que coisa boa. Ê, danado! E esse frango rodando aí nessa televisão aí fora, hein? Olha, já tá assando, é? Ô, danado, essa comida caseira. Só Márcia mesmo e Regi, viu? Ô, dona Cília! Eita, aprendeu foi com a senhora, não foi, dona Cília? É, dona Cília, hein? Aprendeu foi com a senhora, não foi? É, Márcia e Regi, não foi a cozinhar? Ih, danado, vou bater esse feijão aí, viu? Vou tocar um monte de música, vou aí bater esse feijão e volto pra trabalhar de novo. Olha, mandar aqui um abraço aqui pro pessoal que tá ligado, viu? Aí na FM, o pessoal lá em Almadina, Zelito. Ô, Zelito, lá em Almadina. Ê, danado, Zelito tá ligado aí com a gente. Um bom dia, Zelito. Oi, Paula Pernambucana, bom dia, Paula, pra você também, viu? Paula. Joselma, Joselma aqui, lá de Itaúna. Ê, Joselma, bom dia.
3: Bom dia, Dajão. Tô aqui te ouvindo, viu? Manda alô pro meu Ravizinho. Bota pra torar, Ravi. Ruhu, é nóis. Manda alô pra Rock do Relógio. Cabeça de Farinha. Manda alô pra Sorriso, pra mãe dele, Sonha. Manda alô pra Ponha. Pra todo mundo na fazenda da Ar, no Baço Pequeno e lá na Pinha. Ó, com a música boa aí pra me ouvir. Quero ouvir. Que Deus proteja, Dajão. Um bom domingo. Fica com Deus. Amanhã não vou ouvir vocês, não, que eu vou pra escola, viu? Estudo de noite.
2: É de noite, né?
3: Amanhã no programa de Zé Gomes não vou estar aqui em casa, não. Quando eu chego, já terminou o programa. Um bom domingo, Dalvin. Tô aqui te ouvindo. Deus proteja. Manda alô pra todo mundo na Palmeirinha. Pra Mário Celesteiro, pra todo mundo. Manda alô pro Rei das Panelas, pra Joécio Pasto. Pra todo mundo, Deus te dê um bom dia, um bom domingo. Tô ligadinho aqui no rádio, toca a música boa aí pra me ouvir.
2: Tá certo, Joselma lá de Itaúna. Aí, Joselma lá de Itaúna, um bom dia pra você também, viu? Ligado, bom dia, bom dia.
4: Ô, Deus, bom dia, Marcelo, que tá fazendo enfegar. Deus, muito mandando um abraço aqui pra minha esposa Rosa, pra Eliana, Pauliana, pra Paulo lá em São Paulo, minha irmã, pra Jus, pra Eric, pra Rafa, pra Jati. Ah, meu cunhado em São Paulo, todos meus filhos, todo meu sobrinho, tá Gambira, tá Mangangá, tá Gerson Preto, Zé Bala, Zé Pintor, Zé da Onça, Guedes, Danilo, a professora Loura, Paulo, Pão Gordo, Pé de Pano, Rob Quebafilto, tá Arnaldo, Arnaldo da Serralheira Forte Leve, e para todos meus amigos da região, todos os amigos vaqueiros, a meu pai, minha mãe já Pumberinho, a Pedinha aí na Irmã Dulce, para grande meu amigo também, Zé Ito, Dentinho, para toda a galera da Rua da Granja, para grande meu amigo também aí, Celestino, na Pedra Branca, Dona Dé.

0: Enfim, todos meus amigos da região, Leandro, do outro lado do Rio também, Edinaldo, aquele Deisão Cilindro, todos meus amigos, valeu, fica com Deus, Del Júnior.
1: Eita, valeu, bom dia, bom dia, bom dia, mandar um bom dia também pra Joelma. Joelma do Requeijão, Taila, né? E Nengo, ô Nengo, ei danado, esse povão aí no centro de abastecimento, viu? Mandar um abraço aí pra toda essa turma. Eita, e pra Gaza também da Farinha. Ô Gaza, bom dia Gaza, Gaza da Farinha, ei danado, bom dia, bom dia, bom dia pra esse povão maravilhoso. Ó Renato 71, ô Renato 71, ei Renato, bom dia, bom dia. Fala Renato, hein? E Renato trabalha com Rosa lá em Tão Rico. Renato! Isso, cadê o beiju, Renato, hein? Vai ter aquele beijuzinho, vai, é? Aquele, o beiju danado de bom, viu? Ei, danado, um bom dia, viu, Renato? Bom dia pra Lu também, Dona Rosa do Fato aí, toda essa turma que tá aí. Pedão! Eita! Daqui a pouco tem, viu, Pedão, o hino, viu? Não é o hino do Flamengo, não. Já tem outro perguntando aqui, é o hino do Flamengo? Não é o do Flamengo, o Flamengo foi campeão ontem. Lá em Portugal, em cima do Benfica, um dos maiores campeões de Portugal. E você tá querendo ouvir hino do Flamengo agora? Nada, eu já falei do Flamengo demais. Aqui já tocou música do Flamengo a noite toda aí, viu? Foi. Eita, só o Flamengo mesmo, viu? Mandar aqui um abraço, viu? Pra toda essa turma ligada aqui na Ibiau FM. Tem mais aqui, o povão tá ligado, viu? Eita, quem tá aqui? Um bom dia. Ei, dona, quem é esse aqui? Bom dia. Cadê? Não falou, foi nada. Ele deve ter mandado na parte de baixo aqui, aqui, ó.
2: Bom dia, Del.
1: Bom dia.
2: Del. Bom dia.
1: Bom dia.
2: Del. Por favor, Del. E Del, por favor. Aristóteles. Isabel, lá na Fazenda do Povo. E Ed Clay e Cantarela aqui em Piauí. Por favor, Del. Aristóteles e Isabel, Fazenda do Povo. E Ed Clay e Cantarela aqui em Piauí. Muito obrigado, Del. Nesse instante nós estamos por aí.
1: Tá certo.
2: Um abraço.
1: Eita, bom dia. Cantarelli, na Lauro de Freitas, perto de Dona Santilha, né? Cadê Dona Santilha, rapaz? Também tá ligada, viu? Dona Santilha acorda cedo, tá pensando o quê? Ai, ai. Um bom dia, bom dia, bom dia. Danilo. Ô, Danilo, bom dia, Del. Manda um alô aí pra Marcelo, pra Val, Pio, Guedes, Zé Vaqueiro, e para todos, né? Os meus amigos, danado, Danilo, Danilo, é? É Danilo, tá certo, Danilo. Um abraço aí, viu? Pra você ligado aqui na IPL FM. Um bom dia, Del, Zenilda. Tô ligado, Zenilda. Mandar um abraço pra Bal também lá de Itapirama, viu? Ô, povo maravilhoso, o povo tá ligado, viu? Lá de Itapirama, lá na terra de meu amigo Rock do Relógio. Lá em Uruçuca, lá em Banco do Pedro. Ei, Rog! Lá em Banco do Pedro, o pessoal tá ligado aí em Uruçuca, viu? Ai, tá pensando o quê? Lá em Aurelino Leal também, hein? Ei, danado, bom dia. Damiana! Ei, é Damiana ou Ravi? Ravi não, uma hora dessa. É Damiana, Damiana.
3: Bom dia, Deia. Bom dia com Jesus. E aí, Deia, como é que você tá, Deia?
1: Bem.
3: O Deia, que Deus te dá um ótimo dia, Deia. Bom dia com Jesus.
1: Amém.
3: Não esquece de passar minha música, não. Vou oferecer pra Cássio, né, na Vila Temão. Vou oferecer pra Neguinha do Barro Constância. Vou oferecer pra Turico. Vou oferecer pra Fera na Praça Os Cobeiros. Vou oferecer pra Aninha, pra Iraído. Tchau, né? Um abraço. Um bom final de semana pra você. Tchau, abraço.
1: Bom dia, Damiana. Um abraço pra Ravi também. Um bom dia pra esse povo maravilhoso. Bom dia, bom dia, bom dia, povão. Cadê, rapaz? Dona Cláudia, tu já acordou já? Paulo? Ei? Já acordou Paulo já, Dona Cláudia? Um bom dia, viu? Bom dia pra você aí, ligado. Paulo Bento Romero de todo ano. Ei, Paulo, hein? Ô Paulo, será que Paulo tá acordado? Vamos fazer esse convite para esses Romeiro, hein? Para ir pra missa. Olha, vai ter a missa do Romeiro. A missa dos Romeiros no dia 28. Vou avisar logo. Hoje é 12, né? É no dia 28. Dia 28, terça-feira, né? 7:30 da noite, 7 horas. 7 horas. 7 lá na igreja, no bairro Novo, São José Operário. Isso. É a missa dos Romeiros.

0: 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Os coordenadores de Romaria têm a alegria de convidar a todos os romeiros de Piauí e região que se preparam para o encontro do Bom Jesus da Lapa a participarem da Santa Missa de envio dos romeiros no dia 28 de julho, terça-feira, às 19h30, na Igreja São José Operário, no bairro Euclides Neto. 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
2: É dia 28, viu, a missa dos romeiros. O Gato Ferreiro, Gato Ferreiro, Gato Ferreiro, eita, Gato Romeiro vai todo ano, tá pensando que Gato Ferreiro não vai não? Ele vai todo ano para Bom Jesus. Ali é Romeiro também, meu irmão. É o Paulo Bento ali, ó. Romeiro de todo ano. Ei, danado, viu? Gilvan da Romaria. Olha, gente, agora tá completo, viu? O carro tá completo agora para agosto agora, mas em setembro tem vaga, viu? Você quer ir lá para Bom Jesus da Lapa, para a festa maravilhosa, essa festa que acontece todos os anos. Em setembro, nosso amigo Gilvan da Romaria, que é o Gilvan do Porco, ele fica aí no centro de abastecimento, vai chegar aí pertinho de Rosa do Fato, é Rosa de Tom Rico aí, tu vai ver assim, ó, Gilvan do Porco, e aí no cantinho tem aqui, Gilvan da Romaria, especialista em carne suína, é ele, é ele, é ele, eita, Gilvan da Romaria, viu? Tem vaga pra setembro, tá interessado em ir pra Bom Jesus da Lapa, tem vaga, viu? Pra setembro tem, pra agora, pra agosto não. É, pra agosto tá cheio o carro, viu? Eita, mas vai gente agora, né? Eita, é, a festa é boa. Olha, Bom Jesus da Lapa. Calixto vai o ano todo. Sabe quantas vezes Calixto vai na Lapa todo ano? Umas 10 ou 20 vezes por ano. É, ontem parece que ele já tava na Lapa ontem. Pô, ele mandou uma foto de lá assim, eu não sei. Né, ô Calixto, tu tá aí na Lapa já? Né? Já tá na Lapa já? Já. O Calixto vai 10 ou 20 vezes por ano. Calixto, é lá do Quebra-Viola. Mandar alusão pra Pedro. Ô, Pedro, tem que pedir uma folga aí também pra ir, né? Pra Bom Jesus da Lapa, viu? E Pagode, esse povo aí, viu? Neto também vai. Neto vai também. Neto sempre tá indo, né? O filho de Calixto. Agora, Pagode, Pedro, tem que ir também, viu? Né, Pedro? Aí no Quebra-Viola. Ei, vai almoçar gostoso meio-dia aí no Quebra-Viola, aquele churrascão, hein? E churrasco do bom danado, bom. É bom demais. Eita, bom dia, bom dia, bom dia. 5h23.

0: Eita, Amado Batista, Folha Seca, aqui na Ipiaú. Olha, 5 horas e 38 minutos, sou Júnior da Sorte. Ei, Júnior da Sorte, acorda, Júnior, quem dorme muito, pouco aprende, viu? Júnior da Sorte, aí do Stop Frango Assado, melhor tempero da Bahia. Eita, danado, hein? 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Eita danado, viu? Olha, um bom dia, viu? 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Olha, mandar aqui um abraço aqui, um alusão pro pessoal que tá ligado. Lá na Fazenda São Roque, na Fazenda São Roque. Quem tá ligando, rapaz? Oh, meu Deus, deixa eu ver quem que tá ligando aqui. Ei, danado. Alô?
1: Alô, bom dia.
0: Bom dia, quem tá falando?
1: Quem fala é Arlete.
0: Arlete, tudo bem, né, Arlete?
1: O zap tá ruim, é?
0: Hein?
1: O zap da rádio tá ruim, é?
0: Não sei, tá?
1: Porque eu mandei, não...
0: Ah, tá ruim, tá ruim. É, o computador aqui deu pane aqui, mas a gente passa aqui, a gente deu um jeito aqui de colocar aqui direto no celular, no microfone aqui, viu? Mas pode mandar logo.
1: Eu mandei.
0: Pronto.
1: Não passou ainda.
0: Vai passar, Lé. Manda logo, aproveita e manda logo.
1: Ó, eu gostaria de mandar um alô para o vereador Picolé, Fabiano, Japão, Luzia, Gil, Cristina e Barriga, que mora na Fazenda Maria Viúva. E eu gostaria de ouvir o Toca Fita do meu carro.
0: Ei, danado, Toca Fita do meu carro.
1: E estou na escuta. E um ótimo dia, abençoado por Deus. Um bom final de semana. Que Deus te abençoe grandemente. Eu gosto muito do seu programa.
0: Obrigado, Arlete. Obrigado.
1: Fica com Deus. Tchau.
0: Ei, danada, Arlete tá ligado, viu? Eu tava falando de executiva lá na Fazenda São Roque, aí na região do Buri. Dona Elisângela também, ligado. E o pessoal lá da ZC. A ZC Fábricas de Bloco de Cimento e Mudas de Cacau. É o nosso amigo Zé Cutia, viu? Lá no quilômetro 14, eita, na 615 aqui, na BA 615, no quilômetro 14, lá na aldeia. Ei, danado. 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Ô Zé Cutia aí na aldeia, mandar um abraço pra todo esse povão aí da ZC, viu? Aí fábrica de cimento e mudas de cacau, um abraço pra toda essa turma ligada na IBL FM. Acorda, Júnior da Sorte, acorda, Júnior da Sorte, quem dorme muito pouco aprende. Bora, Júnior, botar esse frango passar. Ei, danado, bora ajudar a Gere lá, bora ajudar a Gere. Olha, mandar uma alusão aqui pra Hélio Pereira, lá no Anísio Melhor. Um alusão também pra Bem TV. Bem TV, rapaz, Bem TV, né? Alusão pra Bem TV, ô Bem TV. Bom dia. Tem até uma música aqui que fala: bem te vi todo verão. Olha, uma alusão pra Tereza, esposa de Lico, aí na aldeia também, viu? Mandar um abraço pra esposa de Lico, né? Aí na aldeia também, ligado aqui na Ipiau FM. Um bom dia especial pra todo esse povo. Tem um bocado de gente aqui, rapaz, viu? Mandar aqui uma alusão pro pessoal lá de Itaúna também, viu? Aí na Barra Avenida. Um abraço pro pessoal lá da Barra Avenida, sempre ligado aqui com a gente. Uma alusão pra Isaú, aí do Tempero, aí do Santa Rita. Ei, danado, uma alusão pra Jove. Eita, Jove aí da banda Regala Zóia, na Invasão. Uma alusão pra Silvano, o compadre de Admiro, de Wellito Lobão. Uma alusão pra Valdeci Costa, aí do Corcovado. Vai, mas tem povo, viu? Tem mais aqui, viu? Uma alusão pra Osmar e Carlos, aí na Rua Pará. Ei, danado, um bom dia, bom dia, bom dia. Valdenilda Tavares, um abraço pra você, viu, Valdenilda? Aí em Córrego, aí do Correio, né? Trabalha no Correio, né? Um abraço, viu? Uma alusão aí pra toda essa turma, pra Gaza da Farinha, minha amiga Gaza da Farinha. Ei, danado, tá bom, é tapioca, viu? De manhã já tomei um cafezinho de tapioca agora. Oi, Gaza, a Gaza me deu tapioca aí. Ei, tapioca boa danada com um cafezinho agora de manhã aqui na rádio. Ei, coisa boa, né? Uma alusão aí pra Pango, é? Ei, danado, uma alusão pra tu. Uma alô aí pra Nivaldo e a Deilda, aí do Coculo. É, mas tem gente aqui, viu? Uma alusão pra Gilvan, aí do Rio Preto do Costa, aí em Itaúna. Ei, danado, um abraço pra esse povão, ligado. O computador deu banho aqui, mas tô olhando no celular aqui. Olha, uma alusão aqui pra Dene e João, João Silva, né, em Acaraci. Também para Valdeni, José, Tom Gordo, Nego, Isaac, aí no Bom Sem Farinha, aí na Fazenda Água Sul. Eita, o povo tá ligado, viu? Uma alusão pra Gileno, aí no Box 45, próximo ao pessoal da Farinha, o Gileno. Tá aí no centro de abastecimento, viu? Valdo Beiju, aí, próximo ao Sedã. Ô, Val, Renato já passou aí já, pra pegar esse beiju, é? Renato de Rosa, lá perto, ô Renato, é pertinho do Sedã ali, viu? O Val do Beiju é ali, viu? Olha, uma alusão aí pra Edivaldo aí no Ribeirão do Félix. Uma alusão aí pra Carlos Carmerindo. Carlos Carmerindo, bom dia, bom dia, bom dia, pra esse povo maravilhoso ligado aqui na Ipiau FM. Uma alusão pra toda essa turma aí sempre ouvindo a nossa programação. Tem mais aqui, o povo tá participando aqui, né? Quem tá aqui é Carlos, né? Ei, Carlos tá por aqui, não.
2: Bom dia, Chole.
0: Ótimo dia. Poxa, Chole, né? Não é Chole, não. Ei, danado, é pra mandar um abraço especial pra todo esse povo, né? Ligado aqui na Ipiau FM, sempre ouvindo a nossa programação, né? Ei, danado. Mandar um abraço especial também para o pessoal que tá aí lá em Taboquinha, Itacaré, meu amigo da Lapa. Ô, da Lapa! Lá em Taboquinha, Itacaré, um abraço pra você, viu? Aí no apertado, aí na Vila Maria. O pessoal sempre ouvindo a nossa programação. Um bom dia!

0: Verdade. 5:54. Bom dia. Eita, é 5:54, é? Rapaz, aí o negócio tá focando aí, viu? É, mano, um abraço aí, o povo tá ligado, viu? O povão tá ligado aqui na IPA UFM. Mandar um abraço aqui, uma alusão, sabe pra quem, rapaz? Pra toda essa turma aí na sintonia. Meu amigo Ney Silva, lá em Vitória do Espírito Santo. Eita, Ney! Ô, Ney! Ney Silva. Ô, mandar uma... Falar em Ney Silva lá em Vitória, mandar um abraço pra seu Valmir, rapaz. É o pai de Ney Silva, na 2 de dezembro, né? Eita, será que Branco tá ligado também? Ei, Branco, uma alusão pra você, viu? Um irmão de Ney Silva. E seu Valmir, ele não perde um programa, ele acorda cedo. Às vezes até eu esqueço de mandar um alô pra ele, né? Aí na 2 de dezembro. Mas eu sei que todo domingo ele tá ligado ali, ó. Agora mesmo ele tá lá, ó. O rádio tá ligado, ele tá sentado ali, ó, ouvindo o programa, né, seu Valmir? Alusão pra você, viu? Eita, Ney Silva, daqui a pouco Ney Silva vai falar aí, viu? É, lá direto, lá de Vitória do Espírito Santo, agora que é o garoto propaganda lá agora, né? É um homem do TikTok. Ei, danado! Valdinei Silva, um homem do TikTok agora, um homem garoto propaganda. É, tá no TikTok direto aí agora, viu? É, você precisa ver, viu? Daqui a pouco vou falar com ele aí. Vamos mandar um abraço especial pra todo mundo aí na sintonia. Um abraço especial pra esse povo maravilhoso. Eita, mandar um abraço aqui também, né? Cadê? É aqui, agora sim. Carlos tá por aqui. Carlos, bom dia.
1: Bom dia, Dom Júnior. Quer falar de turismo, Dom Júnior, da Vida Lopes? Eu lembro aí de Armada Dilsa aí, Dom Júnior. A mulher da blusa amarela saiu da cor. Ofereci pra Damiana, no Rio Campinho, Chico Jornal, Babão, Guedes do Leite, Pio da Tilapa, Bula, lá o Dedo Duro na Rogo da Bi,
0: Dedo Duro?
1: Buda aqui na favela, Manuel e Paulo de Pichita e Cachorrão de Raça, tiver da escuta, meu brother, é nóis.
0: É nóis, é nóis, legal, um abraço especial pra todo esse povo, viu? Ligado aqui na IPA UFM. Eita, um bom dia, bom dia.
2: Bom dia, meu amigo Del Júnior, para você, Del, para todos que estão com o rádio ligado, acompanhando a programação da IPAU, mais um final de semana que foi embora, que foi ontem, né? E hoje é domingão, é o primeiro dia da semana,
0: Del. Semana.
2: Lembrando que ontem, Del, dia 11 de julho, eu colhi mais uma rosa no Jardim de Deus, onde eu fiz 53 anos.
0: Parabéns.
2: Ontem, 53, mais um presente de Deus que Deus me deu ontem, tá bom, Del? Eu quero aproveitar e mandar um alô para minha sobrinha Nego Dana Lúcia, minha sobrinha Tarane, minha sobrinha Camila, também minha sobrinha Yasmin, meu sobrinho Arley, minha irmã Lita, meu correto Bias, também para o pessoal do Chaparral, no Tabocal, no Penedo, Pé da Chata, Assoalho, a turma de Cabeceira do Nove Biá, aqui em Trocamento de Biratá, Tesourinha, a turma de Biratá também, pessoal lá das Três Barras, dos Dois Tanques, deixaram para meu amigo Augusto, é o velho do rádio na sintonia, é o torcedor do Fluminense, Del.
0: Ei, joga com Bahia hoje, né? É, seu Gero do Frango, é torcedor do Fluminense também, viu? É, agora Bahia, é Bahia! Ai, ai, ai, ai. É, o jogo vai ser aonde? No Maracanã, seu Gero, não sei, viu? Bahia é Bahia, né? É, eu tô sempre Bahia, né? Otávio, bom dia!
3: Bom dia! Alô pra mim que tu não escuta, minha esposa Nelson, pra Mário, pra Dute, pra Nilo, pra Marlene, pra Joana, pra todos que tá na escuta, eu da Júnior, que Deus nos abençoe até eu. Você passou a luz e Léo pra outro e Robertinho, qualquer uma deles, viu?
0: Pronto, Otávio, um bom dia pra Otávio, todo mundo ligado, viu? Eita, um bom dia.
4: Bom dia, Adel. Mandar um alusão para Osmar na Terra Seca, minha irmã Bia, o neto de Osvaldo, seu Jair, na Fazenda Jair do Ouro, morto, Rebeirão do Pele, no cheiro do Rebeirão do Pele. Mandar um alusão para Paulo Vaqueiro, na Fazenda João Machado, no Rebeirão do Pele. Um alusão para Zé Curtiano, Moída, na Bizanga, Santilha, Eduardo da Vila, lá de Freitas. Mandar um alusão para Luz, na Santa Rita, Maná Vaqueiro, do Arnava, João Júnior, na Três Lagoas. Mandar um alusão lá para Fazenda, Moço Seu, município de Miratá, meu cunhado, meu irmão Paulo, minha cunhada Maria. Mandar um alusão para gente, vamos na Rua da Granja. Mandar um alusão aí para todos que estão tá ouvindo aí, aí Piau FM aí, com saudade. Aí Del Júnior aí, a música boa, Del. Mandar um alusão aí para o povo lá do Itaipó, Pedal, cunhado. Antônio, conhecido por Pedal, lá no Córrego de Pedra, Valeu, Del, passa a mão de Amada Batista aí, Del, princesa, tô aqui na escuta do programa, e minha irmã Madalena, quarta vez, 2 de dezembro.
0: Legal, Carlos da Rua Pará. E meu amigo, daqui eu tô vendo é Rock ali já trabalhando, viu, no centro de abastecimento, Rock do Relógio. E Rock! Ei, danado, olha o seu Gero aí, ó. Oi, seu Gero, e aí, hein? Ei, tá aí, Rock, né? É, tá aí ouvindo, olha ele mandando alô, olha ele mandando alô. Eita, Antônio Aranha! Ô, Antônio Aranha, uma alusão pra você, Antônio Aranha, também tá ligado, viu? Eu nunca mais vi Ananias lá da Fazenda Santa Paz. Ô, Ananias! Cadê Ananias, pai? Tá sumido, nunca mais eu vi, né? Bom dia, bom dia, bom dia, Del, bom dia. Deixa eu ver quem tá por aqui falando bom dia. Bom dia. É, tô ligado aqui no programa em Gitaúna, né? Quem é?
5: Bom dia, Del Júnior, Del da Geladeira de Itaúna.
0: Ah, Del.
5: Ô, Del, queria que tu mandasse um alô aí pra Juvenal lá na de Terezinha, Patão da Banana, Seu Pedro do Peixe. Del, por favor, toca uma música aí de Cristiano Neves, A Mulher de Qualquer Um. Valeu, Del, um abraço, tenha um bom dia.
0: Vixe, A Mulher de Qualquer Um, né? Rapaz, vai dar problema, viu? Mulher de Qualquer Um. Ei, Dana, bom dia.
6: Bom dia, Del. Dormi um pouco hoje, velho.
0: Já manjado?
6: Mas tudo nativo. Machado dos Teclados. Quero aproveitar e mandar um bom dia pra Calixto, do Quebra Viola, Pagode, toda a sua equipe. É, Vance Vocalista, Lio do Frango, Beto do Caldo, Sopro Vento.
0: É, Beto.
6: Zé, ao lado dele, Oswaldo e Nete. Aí na fazenda de Geraldo Magalhães. Caso Ferreiro e Alex Léo, na Avenida São Salvador, Joca da Cerâmica, Gil Barrão, Carlinho Rico, Rei das Panelas aí da cidade de Ubatã, meu amigo Rock do Relógio aí no Centro de Abastecimento, Joelso Passos, o Caçador de Onça, sua equipe, Índio do Bar, no Alto da Bela Vista, Dil Pezão e Jorge, Mica o Chapa, Noel do Salão, Dilso Cabeleleiro, Panavoeiro, Carlão do Salão, é, Mica, o Chapa, já falei, Miro Barbosa, Mário Cachorrão do Bregue, Dona Leia na Rua da Batateira, Deraldo Cerqueira, Deito Vieira e Henrique, o Vecholi também, um abraço para o velho perturbado, Dona Sofia e Lourdes Santilha, Railda. Aí na cidade pra Ibirataia, Roque da Viola, Pio do Tilápia, Mero do Frango lá no Arara, Cícero do Sindicato e Dona Zorádio, o delegado do Escadão, né, Cícero, Osmar, da Fazenda do Povo, Mirtão, Ceará e Leandro, Ailton Gospel, todos os ouvintes, Regi aí do Restaurante da Márcia e todos os ouvintes desse programa, um bom dia de Machado dos Teclados.
0: Bom dia, Machado! Ei, danado! Bom dia, bom dia, bom dia! Rock do Relógio, bom dia pra você, Rock! O pessoal tá lá mandando alusão aqui, viu? Olha, não para no tempo, para em Rock do Relógio. Teu relógio quebrou, meu amigo? Procure Rock. Quebrou a pulseira, quer trocar a pulseira, a bateria do teu relógio? Rock do Relógio aí na feira! Ei, danado! Comprar aquele rádio... Ontem eu tava lá em Rock, Rock já vendeu o rádio já, viu? Aí, radião do nada. Aí, eu vou comprar um rádio desse e que eu vou ouvir o rádio em casa e eu vou pra rua. Aí você vai ouvindo do mesmo jeito. É recarregável. É, são mais de 6 horas, né, Rock? Ele fora da bateria aí, fora da energia, ele funciona. É recarregável. Eita, coisa boa, viu? Mandar um abraço aí pra toda essa turma ligada aqui na Ipiau FM. Um bom dia, bom dia, bom dia. Bom dia!
7: Bom dia, Del, bom dia, Del, que é o Nobre Cachorrão, deixa um alô aí, tô aqui ligado, Del, aqui é o Nobre Cachorrão, deixa um alô aí, pra Adelo Kiosi, Mar, Natália, na irmã Dulce, Flávio, na irmã Dulce, Maria de Helene, Nego, na irmã Dulce, Pio Rico e todos na Biel região, que Deus abençoe, aqui é o Nobre Cachorrão, um abraço, boa tarde, bom dia, Del, que é o Nobre Cachorrão.
0: Pronto, Nobre Cachorrão, bom dia, bom dia, bom dia. Ligado aqui, né? Mari Maxwell, Tá na, no sítio Deus Proverá e Ubatã, é? Ou já tá em Taboquinha, em Itacaré? Ei, danado, bom dia!
8: Bom dia, passando aqui para desejar um ótimo domingo para todos os ouvintes. Um domingo cheio de paz para todos, para você, para sua família, seu Zé Gomes. E estamos por cá, viu? No sítio Deus Proverá em Ubatã. Eu e meu esposo, Maxwell, estamos por cá, Deus. A paz tá um frio, um frio.
0: Tá friozinho bom, viu?
8: E não dá vontade nem de levantar da cama. Mas aí, com esse som, com essa programação nota 10, que a gente fica aqui, acorda já ouvindo, ligada, já dorme com o rádio ligado, né? Na verdade. Para quando amanhecer, já acordar com o programa de Del. Valeu, Del. Um abraço.
0: Ei, Mari. Bom dia, bom dia, bom dia. Lá em Ubatã, no sítio Deus Proverá. Lá em Itacaré, aproveitar e mandar um abraço para Da Lapa. Aí na Vila Maria, é em Itacaré. Na Vila Maria, lá em Itacaré, Da Lapa. Ei, danado, povo de Itacaré, tá ligado aqui na IBL FM, viu? Ei, danado. Como é que tá a água do Maia agora? Deve estar quentinha, não tá? O água do mar quente, né? Ô, bom dia, bom dia.
9: Júnior, aqui é o Leandro Júnior, mandou um oi pra Netinho, né? Carne Pouco, Netinho, Jebre, Dai, do Banda da Maria, gosto. Kel, a esposa de Kel, Jorge da Carne Pouco. A você, Marcelo, Nele Pereira, Del Júnior. Del Júnior, né? A Nilma Irmã Dulce. A Tom Rico. Ademar, João, Guedes do Leite, o Mar de Xuxa na Rua Aurora, Nendil, para a Gaú lá na Vila Esperança, para da Lapa também, do Pitu lá na Aguacia, a Machado dos Seus Teclados, a Ralph do Relógio, Santilha aí, né? Marie tá falando do Centro Comercial da Roupa. Aí, todos os ouvintes, Del Júnior, aquele, ó, tô chegando, a música do RB, eu tenho a Beleza da Rosa, música das antigas, bom dia, Del, tô chegando.
0: Bom dia, bom dia, bom dia, bom dia, bom dia, bom dia. Rapaz, essa música é bonita, né? Eu acho que é de Chitãozinho Chororó, né? Que tem essa música aí. Bom dia, bom dia, bom dia. Eita, coisa boa. Eita, Vanderlei, bom dia, bom dia.
10: Ô, Del, bom dia, Del. Manda um alô pra minha postança, até o Teiu. Leite, PBO, Jota Carolina, pessoal da CM, Grande Nova Conquista. Passa a música de Diana. Bom dia, Del.
0: Bom dia, bom dia, bom dia. Olha, gente, a missa do Romeiro. A missa do Romeiro. Vai pra Bom Jesus da Lapa. A missa do Romeiro vai ser no dia 28.

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2: Eita coisa boa! Alô, Pedrão! Aí no centro de abastecimento aí do açougue Batista Reis, hein? Nosso amigo Pedrão tá ligado!
3: Bom dia para os ouvintes da IPA UFM. Bom dia, meu povo. Del Júnior, bora acordar o povo, Del Júnior. Bora acordar seu gordo aí na fazenda. Paulão no guloso. Acorda, Paulão. Se a hora já não tá dormindo, rapaz. Acorda, Paulão. Acordar também Gazão da Horta, Kel do Fato, Roco do Relógio, Lourinho do Bicho, Luiz Figa. Seu Antônio no Bairro Novo. Seu Antônio falou que é ouvinte do programa aí, né? Tá sempre ligado aí. A galera aí, né? Acorda todo mundo, gente. Mora pra feira. Um abraço. Feliz domingo pra todo mundo. Daqui a pouco, a Casa de Irene, né? Campo Passo também. Alex da Avenida. Alex Léo. A galera da Avenida São Salvador aí a todos. Bom dia, bom dia.
2: Bom dia, Pedrão. Bom dia pra Dona Néa, também ligada aqui na IPA UFM. Bom dia, bom dia, bom dia. É Lu. Ô, Lu, bom dia, Lu, pra tu. Bom dia. Oxe, cadê aqui, hein?
4: Bom dia, Deus.

0: Coisa boa, Marquinhos Moura. É o Marquinhos. É o Marquinhos, não é o Marcos Moura, não. Marcos Moura participou no instante. Esse é o Marquinhos Moura, ou música boa, né? 6h20, ô saudade daquele tempo, hein? Naquele tempo. Aí quando eu entrei, faz uns 34 anos quando eu entrei aqui, Ney Silva, meu amigo Ney Silva, me deu uma força danada, né, Ney? Tá aí, Vitória do Espírito Santo, tá ligado, tá ouvindo, tá matando a saudade, tá viajando no tempo de volta ao passado através da música, não é, Ney? Ô, época boa danada, aquela época, hein? Eita, eram as vitrolas aqui do lado, a gente botando os discão, os bolachão, né? Eita, as fitas embolavam, as fitas carcelas. Eita, época boa. Ô, Ney! Fala, Ney! Fala, Ney! Um bom dia, Ney Silva! O garoto propaganda do TikTok tá aqui!
1: É o Ney Silva, de Vitória do Espírito Santo, curtindo a sua programação logo agora cedo. Feliz da vida que eu trabalhei aí no anos de 93, 94 e deixei você como referência e fico feliz em saber que você está bem e alegre e levando alegria para esse povo aí de Piauí e toda a região e toda a Bahia. Quero aproveitar a oportunidade e pedir a você que você divulgue também o meu trabalho aqui em Vitória, no Espírito Santo. Eu estou no TikTok, tenho ajudado algumas pessoas já, tenho ganhado brindes. E as pessoas que quiserem me seguir lá, é Valdinei com Y, Valdinei Silva. Eu estou com a camisa do Flamengo e o boné. Tá bacana, tem feito um trabalho alegre. Consegui mostrar para o pessoal que ali tem coisas boas e as ruins a gente elimina. O pessoal tá me curtindo bastante, beleza? E se você quiser reforçar em cima disso, fica ao seu critério. E aproveitando mais uma vez a oportunidade, toca aí aquela música, são duas músicas, para essas nossas guerreiras dos anos 80, 70, é nossas coroas nossas aí que moram na região da Bahia, toca aí. É que eu acabei descobrindo aqui essas duas músicas e são lindas. É, as Mulheres dos 50, que são as mulheres de 50 anos, e a Mulher dos 60, que são as mulheres de 60 anos. Que músicas, são duas músicas que mexem com elas e vão mexer. São músicas interessantes. A letra, Del Júnior, é coisa de louco. Não tem explicação. A Mulher dos 50, que são as mulheres de 50 anos. E a Mulher de 60, que são as mulheres de 60 anos. Um abraço, um beijo no seu coração. E vamos que vamos. É Valdinei com Y no final, Silva. Beleza? Um abraço e tudo de bom.
0: Valeu, Ney Silva. Ei, Ney Silva, lá em Vitória do Espírito Santo, viajando no tempo de volta ao passado através da música. Coisa boa. Eita, essa Mulher de 50, eu já conheço Mulher de 40 de Roberto, Mulher de 40, Mulher de 50, Mulher de 60. É, Ney, eu não sei que música é essa aí, viu? Ei, danado, bom dia, bom dia, bom dia. Esse As Flores... Se as flores falassem, hein? Seis e vinte e quatro.

0: Eita, saudade boa danada, hein? Planta sem raiz, agora 6h30 e... 6h30? 6h30? Eita, Deus, janeiro, saudade, o tempo bom, viu? Muita gente lembra daquele tempo, o tempo que não volta mais, se voltasse, né? Até as brigas eram sadia, até as brigas de antigamente era sadia. Aí, sabe como é que a gente brigava? Uma vez eu briguei, joguei areia nos olhos do meu amigo e saí correndo. No outro dia a gente já tava já, todo mundo feliz, brincando de gude, de pega-pega, de picula. É assim, rapaz, Mas hoje o povo só pensa em maldade, tirar a vida do ser humano. Sei não, viu? Povo mal hoje, viu? O povo hoje até pra conversar é negócio de WhatsApp. Hoje, antigamente, a gente ficava todo mundo sentado assim, um do lado do outro, ficava mais aquele contando história, piada e tal. Hoje, pô, pra conversar, manda mensagem pro outro que tá do lado. Nem ouve mais a voz dos amigos. Mas é isso mesmo. Mandar aqui um abraço pra toda essa turma ligada aqui na IPEL FM. Meu amigo Joelson Passos. Ei, Joelson.
1: Bom dia, Del. Bom dia, ouvintes da IPEL FM. Que Deus ilumine e abençoe o nosso domingo, né? Domingo, dia 12, recheado de muita gente hoje, viu, Del?
0: Ei, danado.
1: Hoje é aniversário do meu neto, Pedro. Pedro é o filho de Rosângela, minha filha, na feirinha. Completando idade nova hoje. Hoje é aniversário de Wellington Sampaio. Quem é o Wellington Sampaio? É Zoião, meu amigo, meu irmão, e meu primo e meu cunhado. Zoião. No passado, isso era considerado como um dos integrantes do Menudo, quando o Menudo fazia sucesso. Hoje está no grupo dos Barrigudos, tá igual eu. Hoje também é aniversário de Pedro, viu, Del? Pedro, meu primo aí no centro de abastecimento, homem da casa de Irene. Doutora Luiz do Cartório, Zinaldo da Floricultura. Hoje é aniversário de Victor, né? O filho de Gina e Nanal, Nanal Du. João Ivo, Walter da terceira idade. Professora Cândida, essa é a filha de nosso amigo Tonho da Viola, Tarciso, lá no Machadinho. Rosana da Magazine Som, professora Maria José Cruz. Hoje é aniversário de Marcelo da Verdura, essa máquina. Dalva Fernandes, quem é Dalva Fernandes? É a irmã de Jânio e meu amigo Lindomar Fernandes. E também é aniversário de Joaninha na Batateira. Joaninha é a irmã de Zé Grilo, a mãe de Verinha. E ontem, Del Júnior, foi aniversário de quem? De Zé Carlos, lá da fazenda, lá em Biratá, né? Zé Carlos completou idade nova ontem. Mandar um alô para meu amigo Zé, aí no Santa Rita, o gerente de Reinaldo, o homem da Tangerina. Alô, Zé, bom dia. Obrigado, Del. Seu amigo tá aqui, né? Belo Jardim, suave, ouvindo a melhor. Qual é a melhor? A IPEL FM e esse locutor que faz a diferença. Del Júnior, bom domingo, Del. Bom dia.
0: Bom dia, Joelson. Bom dia, bom dia. Esse povo maravilhoso ligado aqui na IPEL FM, né? Eita, coisa boa. Olha, você que está aniversariando hoje, sinta-se parabenizado pela rádio mais gostosa, mais ouvida da Bahia. Parabéns, parabéns para você também.
1: Bom dia, meu amigo Del Júnior. Bom dia, minha alegria do rádio. Bom dia, Piauí. Bom dia, região. Bom dia, você que nos ouve nesse instante, nesse maravilhoso trabalho que Del Júnior faz, que dá inveja. Del, vou mandar um alô hoje para meu amigo Zé do Relógio, lá em Aiquara. Meu amigo Mata Onça aí no Arara. Minha amiga Marli, lá no Bairro da Conceição, a turma do boxe do Joel, meu amigo Roque, Sparro, Jorge do CD aí, essa turma boa do centro de abastecimento, meu amigo Zezé, Balai lá na Avenida, meu amigo Vanderlei lá na Fazenda de Ismael, né? Cosme e Dona Nega na região aí do Bom Sem Farinha, Toi Gordo, alô Toi Gordo, Machado Seus Teclados, meu amigo Pio da Tilápia, Zé Borracheira aí na Horta Comunitária, meu amigo Gardizé, Lourinho aí na banca, meu amigo Miúdo Mototáxi, essa turma boa do Buri, do Bom Sem Farinha, da Fazenda do Povo, enfim, de toda a região aí, viu? Um alô pra esse povo do Mata Onça, né? Mata Onça não, Mata Onça tá aí no Arara. Eu sou matador de onça. Quem segura? Bom dia, Del. Vou mandar os aniversariantes agora.
0: Já mandou, já. Tá aqui, ó. Um abraço especial pra toda essa turma. Né? Do aniversariante já saiu, já. Joelson já fez exercício, já foi, Joelson? Eita, tem mais aqui, tem um bocado de gente aqui, viu? Pra falar aqui. Olha, meu amigo. É ele aqui, rapaz. Alex Léo é ele, é?
2: Bom dia, meu amigo Del Júnior, bom dia. Que domingo maravilhoso, né? Esse domingo lindo, maravilhoso. Que Deus dê um bom dia pra todos nós. Del, manda um abraço pra minha sogra, Dona Vera aí, no ACM. Viu? Que ela curte seu programa todos os domingos. Manda um abraço pra ela aí. Manda um abraço pra minha esposa, Marlúcia. Um beijão pra ela. E pros meus filhos, Antônio Benedito e Maria Alessandra. Essa galera, toda essa galera do Sangue de Abastecimento aí. Que Deus abençoe todos nós. Viu? Mandar um abraço pro meu amigo Carrai Bufa na Retranca, lá no Matadouro. Mandar um abraço pro seu Dil também. Pra essa galera massa aí. E um abraço pro meu amigo lá em Itapirama, seu Albenésio, o flamenguista mais querido do Brasil. Ó, Adel, o Flamengo deu 12, viu?
0: Foi, campeão ontem.
2: E o Flamengo tá muito bom, bem, o time do Flamengo. Que Deus abençoe todos nós, Léo. E pra toda essa galera massa da Avenida São Salvador aí, meu amigo Dai, viu? Dai Cuxa, Jezé, essa galera massa da Avenida São Salvador. Que Deus abençoe todos nós. Alô, Bom Cabelo, um abraço pra você também, pra toda essa galera massa da Avenida São Salvador. Essa rua, que Deus abençoa. Jesus abençoe todos nós, Léo. E um domingo maravilhoso. Põe a música aí de Nelson Neves, viu? As Flores.
0: Foi que passou agora. Eu não soltei o áudio antes, né? Mas passou já. Eu até adivinhei a música passou antes, ele pediu agora. Mas tudo bem então. Abraço, Ave, pra você aí ligado na IPA UFM, aqui matando saudade, viajando no tempo de volta ao passado através da música. Valeu pelo carinho da audiência, viu? Ô povo maravilhoso aqui ligado na IPA UFM, viu? A gente tá com probleminha hoje no computador, tô pegando aqui o pessoal que tá participando, viu? Ô Jarley, o Fera! Bom dia!
3: Ludel, bom dia com Jesus, vamos que vamos aí, meu amigão. Um ótimo domingo. Bimba tá na sintonia aí, Bimba do Correio aqui. Matheus Neri, gerente-geral da Fazenda São José, Marco Moura também, ouvindo vocês. Cambotinha de Ouro, Pacapim, Mil, Simval, essa galera massa aí na Fazenda São José, viu? Todo mundo te ouvindo aí. E também pra meu amigo Pio aí, né? Seu Renato aí, Ailton Vascaíno, Joyce do Algodão aí. Itaúna, Dona Maria, né, aqui do bairro Manuel Pereira, esposa dela, João Canhoto, tio Vini, e o filho dela, Neném, também, né, Dona Maria Vascaína, João Canhoto Fluminense, e Neném, torcedor do time vermelho e preto, né, é o mesmo time de Del Júnior.
0: Do campeão.
3: Seu Elias também aí, meu conterrâneo aqui, seu Zé Bala, Paulão aí, tá ouvindo, né, o pai de Xingó, lá na região da Onça, né, e também Ney do Bar, também te ouvindo aí. Essa galera massa, Garrincha, Chil, Maurino lá na região do Cantagalo, Kelda Sempre Viva e Lapinha Compra de Cacau, torcedor do Vitória. Valeu, Del, aquele abraço, fera da pintura.
0: o Vitória vai jogar com o Vasco, rapaz, né? Aí, o Vasco tá numa situação, né, Jalei? Já pensou se não ganhar do Vitória? Eita, mas o Vitória tá bom. Quer dizer, essa parada aí da Copa do Mundo, a gente vai saber agora se tá bom ou não, né? Se o Vasco sai da zona de rebaixamento ou não. Aí agora é que nós vamos descobrir, viu? Se melhorou essa parada ou se piorou. Coisa boa. Bom dia.
4: Bom dia, Del Júnior. Aqui é César de Ibirataia, Del Júnior. Você puder passar a música de José Ribeiro, A Beleza da Rosa.
0: Já passou, meu.
4: A seleção ontem ganhou.
0: Ganhou.
4: A seleção do Flamengo tá melhor que o Brasil.
0: Tá mesmo. É, tá mesmo, viu? A gente ganhar do time, do Benfica, um dos maiores campeões lá dentro de Portugal, foi o Benfica, o Flamengo foi lá e ganhou, lá em Portugal, na casa deles. Tá pensando que Flamengo é Flamengo só? Flamengo tem que encher a boca, falar, Flamengo, campeão, levantou taça ontem lá em Portugal. Meu irmão assistiu lá, viu? Equinho lá em Portugal. Ele falou, Equinho, meu irmão falou, bora amanhã assistir o jogo do Flamengo, o campeão vem jogar aqui. Olha aí, foram lá assistir. Rapaz, que coisa boa, viu? Ei, danado. Bom dia, Adel Júnior, tô ligado. É Gilda, da Fazenda Santo Antônio. Eita, na Costa da Virada, é? O que é? Onde é Costa? Costa da Virada. Sei que é a Costa do Descobrimento, é a Costa da Virada, viu? Um bom dia.
5: Bom dia, Del. Tô na escuta aqui, Alessandro. Domingo, né? Graças a Deus, né? Manda um abraço pra minha mãe Sônia, que tá fazendo um ano hoje, né? Deus dá muitos anos nela de vida. Essa mulher guerreira que ela é. Tudo de bom na vida dela. Depois eu vou lá ver ela, como é que ela tá. Manda um abraço pra minha tia, que já tá na luta. Guerreira trabalhadeira direito, que nem minha tia. Hoje não tem, não. Deus abençoe ela, dá um bom domingo a ela, um abraço a ela. Ela e a família dela. Ela é sua filha Letícia, essa menina inteligente que ela é. Manda um abraço pra minha sobrinha Cristiane da Fazenda Pati. Elieso da Fazenda Pati, um abraço. O da Fazenda Pati, município de Itaúna, um abraço. Minha criada Chiquita, um abraço. Meu irmão Kim, um abraço. Um abraço pro meu amigo Dedé do Quiosque, aí do Cinquentenário. Que Deus abençoa.
0: Dedé.
5: Um abraço pra minha amiga Jacema aí de Itaúna. Toda escuta, viu? Manda qualquer música pra mim aí, Del.
0: Bom pronto, dia. Pronto, aí, Valeu, Alexandre. Valeu. Um abraço pra você, viu? Ô, Pio, bom dia, Pio. Cadê, rapaz? Cadê, Pio? Tá aí, um abraço pra você, viu, Pio? Na sintonia. Quem é esse aqui, rapaz? Pipoca.
6: Bom dia, Del Júnior.
0: Pipoca, é?
6: Manda alô pra Lupa, Renato, pra Rosa.
7: Porta-fita do meu carro.
0: Ó. Pipoca.
6: Valdir Soriano.
0: Ei, Pipoca.
6: Manda alô pra Jardim de Piratanha. Volta Piceiro e Falcão. Bota Valdir Soriano.
0: Eita, eu não sou cachorro, não. Eita, ele foi falar, botou áudio, botou, tava falando com a música, com o rádio ligado, viu? É, agora você vê, né? Um bom dia, bom dia, bom dia.
8: Fala, Del Júnior. Bom dia, Del Júnior. Quero ver a música de Reginaldo Rossi aí, garçom. Valeu, Del. Fazenda Bom Sossego, município de Itapitanga. Aqui é o primo de Naciel Ramos.
0: É, primo de Naciel Ramos tá em Itapitanga, Fazenda São Pedro. O pessoal tá ligado, viu? Eita, mandar uma alusão aí pra... É, rapaz. Pra Beto do Caldo e Zé. A dupla do Caldo de Cana aí no centro de abastecimento. Beto e Zé do Caldo. Eita, Beto do Caldo e Zé do Caldo. Ô, Zé do Caldo, um abraço, viu, pra essa turma tá aí ligado, viu? Tá aí, ó, tá com rádio ligado, tá todo mundo tá ouvindo agora, viu? É, tá, o povo tá ligado, viu, na IPL FM. Um abraço especial aí pra toda essa turma aí na sintonia.
9: Bom dia, meu amigo da Júnior, aqui é de volta de Piratá, aqui, meu irmão, aqui das 40 casas, aqui. É que você, é, ontem nós já começamos, né, ganhamos um troféu. Nós ganhamos o jogo. Pra mim começou já bom. E aí eu peço você bota a mão de Paulo Sérgio e peço pra todos os flamenguistas, pra toda a minha família, pra todos os meus amigos. Beleza, Adel, bom dia.
0: Bom dia, tá bem, viu? O Flamengo foi pra Portugal, não perdeu nenhum jogo. Jogou com o River Plate. Chegou a virar o jogo, tomou 1-0, chegou a virar o jogo, mas tomou um gol de empate, empatou, 2-2. Aí ganhou de 2-0, e agora pegou um dos maiores campeões agora, o Benfica, ganhou de 2-1, campeão. O Flamengo mesmo levantou, foi taça, mas coisa boa, viu? Eita, ô Pedrão, parabéns pra você, viu, Pedrão? Aí no centro de abastecimento, aí no Batista Reis, tá aniversariando hoje.

0: Você viaja no tempo de volta ao passado através da música aqui, hein? É. Agora 6h51, bom dia, 6h51. Eita, pô, Edu Santos, um bom dia pra você, Edu, tá ligado na programação, viu? Um abraço pra você aí, sempre ouvindo a nossa programação, valeu pelo carinho da audiência, bom dia.
1: Bom dia, Del Júnior. Aqui quem fala é Adelison, da Fazenda Cachoeira Bonita, próximo ao Paitaba. Gostaria de mandar uma alusão pra meu tio Lunga, aí na região da Jussara, no município de Grapiúna, próximo a Itamaraty. Ele não perde esse programa todos os domingos.
0: Valeu, Adelison. Quase meu nome, meu. Meu nome é Delison, nome de meu pai é Delison. Delison, meu pai é Delison. Ei, meu pai. Ô, pai. Bom dia pro senhor, pai. Delison, é. Eita, mestre Nezinho, meu avô, tá lá no céu também, tá ouvindo. Agora com o negócio de internet agora, pega em qualquer lugar, né? Tá lá no céu agora, tá ouvindo a gente também, né? Esse negócio de internet hoje, antigamente não tinha internet, essas coisas, né? Mas as coisas eram tão boas, rapaz, mas esse negócio de internet agora, povo em qualquer lugar do mundo tá ouvindo a gente, Bom dia, Del, bom dia, Del Júnior. Um abraço para os amigos, né? Pescadores de Ipiaú. Aqui é Alexandro Rocha, do canal Nós... Como é? Eita, do canal o quê? Nossa, ei, danada, em Ibirataia, tá aqui, né? Dá um abraço pra esse povo que tá lá ligado, viu? Eita, esse povo, valeu pelo carinho da audiência, viu? Bom dia, bom dia!
2: Bom dia, Del. Del, fiz hoje 59 anos, quero uma música evangélica. Quero um hino evangélico, passa aí pra mim, pra sua amiga Sônia, mora na CM, caminho 19, casa 26.
0: Bom dia, Sônia, do ACM. A programação é Jovem Guarda, aquela música que viaja no tempo de volta ao passado através da música, né? Mas vai começar daqui a pouquinho, vai começar o programa Evangelho Jesus, Tu És a Minha Vida. Tá quase na hora de começar o programa aqui, viu? Programa Jesus, Tu És a Minha Vida. Tá, vai começar daqui a pouquinho, daqui a uns 6 minutos, mais ou menos, né? E danado, esse povo tá ligado, viu? Bom dia, bom dia, bom dia, Raimundo Fatel, um bom dia pra você, viu, Raimundo, ligado aqui na IPL FM. Bom dia pra todo mundo aí na sintonia. Rapaz, essa música é boa demais, viu? Ei, danado, meu amigo Rock do Relógio, um abraço pra você, viu, aí no centro de abastecimento, viu? Aí, ó, pra fechar com chave de ouro, viu, que vem aí o programa Jesus, Tu És da Minha Vida.

0: Aí fechando com chave de ouro, Roberto Carlos, A Janela. Tá chegando aí agora o programa Jesus, Tu És a Minha Vida. A partir de agora, um abraço aí pra todos vocês aí ligados aqui na IPL FM, o pessoal da cidade de Circo Vizinhos, o pessoal lá de Ilhéus, Uruçuca, em Banco do Pedro, lá em Almadina, Zelito lá em Almadina, Aurelino Leal, a toda a turma, valeu pelo carinho da audiência. A partir de agora tem o programa Jesus, Tu És a Minha Vida.
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0: Olá, meus caros amigos, bom dia para todos vocês. Que bom, né? Estamos aqui começando o programa Jesus, Tu És a Minha Vida. Um programa de fé e esperança que nós estamos aqui para falar sobre a volta de Jesus. A pergunta que eu gostaria de fazer para você nessa manhã: você acredita, né, ou não, que Jesus vai voltar? Eu gostaria de falar hoje igual o irmão Gilberto, né? Não está aqui agora pela manhã. Se você acredita ou não acredita, ele vai voltar. Se você queira ou não, ele vai voltar. Agora a pergunta é a seguinte: como é que está você, né? Como é que está você para esse grande dia, para a volta de Jesus? Quero dizer para você que, para onde estou a minha vida de hoje, né, tem uma edição especial e falar ao seu coração sobre arrependimento. Então, portanto, gosto de convidar você aí, da forma que, claro, né? Eu quero começar agradecendo, né, a todos vocês que estão já com o rádio ligadinho aí, né? Fazendo essa programação junto com a gente. Você que está aí nos quatro cantos da Bahia, nos quatro cantos da cidade, e conosco aqui fazendo essa programação. Então, portanto, da forma que você estiver aí, né? Se você estiver no ponto de ônibus, se você estiver dirigindo, se você estiver aí em sua casa, né? Leve seus olhos, seus pensamentos ao céu e vamos realmente falar com o nosso Deus.
1: Pai querido, Deus amado, de amor e misericórdia, nós só temos motivo de te agradecer pelo ar que respiramos e pela vida que o Senhor tem nos concedido. Obrigado por mais um privilégio de estarmos aqui na FM e Piauí para falar do teu amor e da tua misericórdia. Que o Senhor continue derramando bênçãos sobre cada um filho teu na face da terra, especialmente nesses quatro cantos dessa cidade, que o teu amor possa chegar através do teu santo e maravilhoso Espírito, transformando e moldando nossa vida. Nos dê um dia na tua presença, prepara o nosso coração para receber a tua mensagem e que nós possamos buscar força em ti, sabedoria, para colocar em prática no nosso viver diário. Amém. Essas bênçãos nós te pedimos e agradecemos em nome de Jesus. Amém.

Bom dia a todos vocês que estão ligadinhos conosco aqui na FM Piauí. Deus abençoe e guarde você. Dê um dia maravilhoso na presença dele. Você, né, agora nosso minutinho de saúde. Nós vamos começar primeiramente com o versículo bíblico, que acho que todos vocês que já acompanham já sabem, mas vamos falar sempre, né? Porque tem sempre alguém que é novo aqui, está nos ouvindo pela primeira vez. Então vamos meditar em 1 Coríntios 10:31, que diz o seguinte: portanto, quer comais, quer bebais, ou façais outra coisa qualquer, fazei tudo para a glória de Deus. Pois é, que Deus continue abençoando você. E agora

0: muito bem depois de se tomar esse shake. Recomendamos que se use à noite, como um jantar leve, talvez acompanhado de biscoitos ou torradas integrais, ricas em fibras. Assim, na manhã seguinte, o efeito poderá ser notado, o que permitirá sair de casa com as funções fisiológicas cumpridas. Além de ser um laxante eficaz, o shake intestino ligeiro é uma boa fonte de minerais valiosos, como o ferro, o cálcio e também de vitaminas do complexo B e C. Então, quais são as propriedades desse shake intestino ligeiro? Ele é laxante, mineralizante, energizante, nutritivo, antioxidante e alcoolizante. As vitaminas e minerais em cada porção desse shake. Nós temos vitamina C, vitamina K, vitamina B1, folato, magnésio, vitamina B6, cálcio e ferro. Então, vamos lá para nossos primeiros ingredientes, né? Nosso shake. Papel e caneta na mão, para você não errar nos produtos que nós vamos trabalhar hoje, Daniel.
1: Com certeza, né?
0: Então, vamos lá. Os ingredientes são 4 ameixas secas, olha, 4 ameixas secas. Você que tem um intestino preso, né? Você quer que seu intestino seja rápido, ligeiro, então você tem que ter isso em casa, esses ingredientes. 4 ameixas secas, 4 figos secos, eu não sei se, né, não é fácil de encontrar por aqui, né? Assim, na casa dos produtos naturais, geralmente a gente
1: aí,
0: acha, né?
1: Encontra.
0: É melhor a gente gastar um pouquinho a mais, mas ter um remédio que cure, que rápido, né, que não vai fazer efeito, não tenha o efeito colateral, mas é bom você fazer esse uso. Um kiwi e um copo de suco de laranja. Olha só. 4 ameixas secas, 4 figos secos, um kiwi e um copo de suco de laranja. Agora o preparo. Deixar as ameixas e os figos secos de molho durante algumas horas, de modo que fiquem cobertos por água. Segundo, bater as ameixas e os figos com água e o kiwi no liquidificador até que se forme uma pasta homogênea. Terceiro, adicionar o suco de laranja à medida que se mistura com os demais ingredientes. Pode-se também adicionar mais água para obter a consistência desejada. Então, tá aí o segredo para você ter seu intestino ligeiro, certo? Deu para entender, né, Niel?
1: Com certeza,
0: irmão,
1: né?
0: Irmão
1: José, né?
0: Irmão José.
1: Eu acho que você aí, né? Você. É interessante, pessoal, né? Que você que está nos ouvindo aí, né? Claro que talvez você. Tem gente, né, que se você faz uma alimentação pela manhã, né, Nunda? Eu acho que você tem aí, eu acho que de manhã até meio-dia para você evacuar, né?
0: Sim.
1: E tem gente que tem dificuldade de,
0: pois é,
1: de evacuar. Por exemplo, como de manhã, como de tarde, só vai no banheiro à noite.
0: E olha lá, passa três dias, uma semana, né? Um intestino preso que nós chamamos de obstipação.
1: E talvez você aí que, por exemplo, né, você faz as suas, claro, né, as suas refeições, você tem dificuldade para você ir no banheiro, para você evacuar, e aí às vezes quando você solta alguns gases aí, solta de uma forma que ninguém, nem tu mesmo consegue ficar perto de tu mesmo aí. Então, assim, eu acho que é uma ideia que a gente dá aqui pra você, essa é a verdade. É que você, na verdade, poderia já pegar essa dica aí, acho que essa dica é importante, maravilhosa aí.
0: Importante.
1: Porque talvez seu aparelho digestivo não tá funcionando muito bem aí, e essa dica de hoje aí, né, é uma dica interessante aí.
0: Maravilhosa, né? Quem tem prisão de ventre ou obstipação.
1: Pô, não dá, só pra repetir aí, só esses ingredientes. Aí, pra, de novo, porque é muito interessante. E até eu fiquei interessado aí nessa dica aí interessante aí, viu? Porque às vezes a gente acha que, não, como de manhã, como de tarde, só vai no banheiro à noite. Você acha que é normal? Não é normal, pessoal. Se você realmente, a gente tem... Por exemplo, só a carne, é um dos alimentos, quando você come a carne, o nosso aparelho digestivo, ele tem 72 horas para fazer digestão. A carne, né? Agora imagina se você, na verdade, tem comido carne, vai em churrasco, vai em tudo quanto é lugar aí, come coisa aí, você sobrecarrega o seu aparelho digestivo.
0: Embutidos, né?
1: Embutidos aí. E aí o aparelho digestivo não aguenta, aí precisa de uma ajudazinha aí.

0: Então, repete, Nuno, pra gente aí, só os ingredientes aí, pra você bater, fazer o seu shake e tomar, né?
1: Isso aí.
0: Vai lá, Nuno, vai ali, fala aí. Lá, ó,
1: 4 ameixas secas, 4 figos secos, você acha em produtos naturais, nos produtos naturais.
0: Sim.
1: 1 kiwi e 1 copo de suco de laranja. Aí você bate tudo, né? É, primeiro, você tem que deixar as ameixas e os figos secos de molho durante algumas horas pra ele amolecer, não é isso, irmão? E... depois bater as ameixas, os figos com a água e o kiwi no liquidificador até que forme uma pasta homogênea. E depois adicionar o suco de laranja. Misturar para se obter uma mistura homogênea. E aí você pode botar um pouquinho mais de água, mais, né? Porque às vezes ele vai ficar bem homogêneo, assim, grosso, né? No caso. E aí você pode deixar ele mais levezinho. Então você vai tomar... E vai se sentir bem, com certeza.
2: E também, no caso aí, além dele fazer serviço de desevacuar todo esse...
1: De limpeza no intestino, limpeza, né, irmão?
2: Ele vai trazer também alguns ingredientes, algumas vitaminas que o corpo precisa.
1: Justamente.
2: Você vai encontrar. Ele não só vai servir como laxante, mas servir também como para repor algumas energias do corpo. Que quando a gente vai naquele laxante químico, ele só vai fazer aquela função. E esse não, esse além de ser laxante...
1: Laxante, evacuar,
2: ele,
1: né?
2: Ele vai trazer também benefícios...
1: Das vitaminas, né? Que tem vitamina C, vitamina K, isso. Vitamina B1, folato, magnésio, que o nosso corpo precisa muito. Ui. E a gente nem lembra disso, nem os médicos passam isso. Deus me perdoe que falar isso. Vitamina B6 e cálcio e ferro. Então, boa sorte, meu amigo. Cuide da sua saúde, que é o mais importante na nossa vida, é nossa saúde. Primeiramente Deus, depois a saúde. Se você tem saúde, você está bem.
0: Ok, agora, né, pessoal?
1: Sim, agora vamos lá.
0: Vamos lá.
1: Para encerrar nosso minutinho de saúde, nós vamos ler aqui 3 João 2, que diz o seguinte: Amado, acima de tudo, faço votos por tua prosperidade e saúde, assim como é próspera a tua alma. Que Deus te abençoe e te guarde, meu irmão. E assim como João, o pensamento de João é que você seja próspero, o nosso também é isso, que você seja próspero, tenha saúde, né? E... trabalhe para você manter sua família bem.
0: É isso aí, pessoal, muito bom, né? Mais uma dica de saúde, claro, né, que eu quero dizer para você. Só lembrando, né, é o programa Deus Fez Minha Vida, preocupado com sua saúde mental, física
1: e espiritual.
0: E quero dizer para você, né, claro, que as dicas feitas, né, e passadas para você aqui, meu amigo e minha amiga, são dicas realmente que, se você colocar em prática, eu tenho certeza que você vai trazer grandes benefícios. É por isso que nós estamos aqui. Todo domingo a gente traz uma dica especial para você. E as dicas dadas são dicas naturais que a irmã Raimunda sempre prepara aqui para trazer para você, que não vai te trazer efeito colateral nenhum. E muitas das vezes, né, claro, quando a gente fala aqui que é de forma natural, talvez você faz uma receita, né, você nota aí uma dica dada, aí você muitas vezes quer já tomar e resolver o seu problema. Deixa eu te falar uma coisa, eu não sei quanto tempo você vem se acabando aí, né, cuidando, maltratando seu corpo, e aí você quer tomar aqui, já quer logo, né, Nunda?
1: Quer logo ver
0: o resultado, tal. Não, é natural, não é químico. Então, tudo que é natural tem que acontecer de forma realmente natural aí, tá bom? Então, assim...
1: Então, Niel, o importante é que nós não trabalhamos com garrafada. Uma vez uma pessoa ligou pra mim.
0: Fazer garrafada.
1: Agora eu vou dizer aqui. Isso aqui é um livro muito importante da Igreja Adventista, né? É um livro do Dr. Pamplona. Ele é pesquisador e trabalha nessa área aí, né, irmão? De pesquisas sobre o corpo humano, como viver saudável.
0: Okay.
1: Então, aqui nós temos uns sucos e shakes. Se você quiser se interessar por esse livro, só ligar para nós, que nós vamos passar para você.
0: Ok, né? Ok. Portanto, agora, né, é um momento especial, né? Que tem muita gente, assim, do outro lado da linha, né? Falando, mas será que vai falar meu nome? Hoje nós temos aqui, né? Nós não estamos aqui com... O Gilberto, não sei o que aconteceu, mas acho que o friozinho, né? Acho que ele dormiu demais aí, não está aqui com a gente. Josenaldo, né? Não está conosco aqui, ele está aí em Itabuna. Está se preparando aí para para um momento de evangelismo também, está em Itabuna. Hoje, né, a maioria dos anciãos, da esposa, né, de anciãos hoje estão em Itabuna, né, um evento especial, né, para cada um deles aí, mas que Deus continue abençoando cada um deles aí. E nós queremos, né, começar, quer dizer, né, já estamos no programa aqui, começar agradecendo aí a todos, né? Ontem nós tivemos uma programação especial ontem na Igreja Central. Ontem nós tivemos aí dois grupos musicais, né, na Igreja Central. E nós, inclusive, né, o Seletos, né? O Seletos é um grupo musical aqui da cidade que tem realmente louvado, né, Nanda? Louvado. Sim. E agradecido o nome de Deus aí, levado a mensagem através da música, né, para muitas pessoas também. Ontem tivemos também um grupo também de Itabuna também. Ontem foi bênção. Desde sexta-feira, né, aí na Igreja Central, o Ministério Jovem com a programação especial e, claro, né, ontem foi distrital, ontem a programação na Igreja Central, e agradecer a diretora jovem aí na Igreja Central, Meli aí, que tem realmente, claro, né, feito um bom trabalho no sentido, né, importante,
1: trabalhar
0: junto
1: com,
0: né, com a parceria aí, né, música e jovem aí, Nilda, Valdinho Tavares, né, a mulher ali do que comanda o correio ali, né? A gerente ali. Mas obrigado, viu, Mei? Obrigado aí pelo bom trabalho que você tem prestado aí na pregação do evangelho, através aí guiando esses jovens para a Canaã Celestial. E claro, né, Valdenilda, Nilda, né? Também aí com o ministério aí da música também. Então, assim, todos os jovens aí, parabéns pelo seu dia, né? Parabéns aí pela programação muito bem apresentada para honrar e glorificar o nome de Deus. Então, foi uma celebração. É uma celebração, e ontem foi o dia, né? Portanto, agora, Nanda, bora ver quem tá aí do outro lado, né, nos ouvindo aí. Fala pra você, sério que vai falar. O Zé já trouxe algum nome, Zé, pra mandar esse alô aí. Você vai mandar pra. Eu vou dar uma permissão aqui pra Zé aqui, porque quando a gente começa a falar aqui, tem alguém, Zé, que está nos ouvindo aí, que você pode mandar esse alô especial e falar pra gente aí.
2: Mandar de novo, né, pra aquela pessoa especial,
0: olha,
2: Sandra.
0: Olha, Sandra, Daiane.
2: Samuel e Levi.
0: Olha.
2: Eu não trouxe nomes assim, mas peguei grupos.
0: Ok.
2: Pro meu grupo do PG ali.
0: Oh, legal.
2: Né? Na casa de Isa ali, o grupo Esperança.
0: Uhum. Ah, inclusive Isa, né? Isa, ontem ela foi pra... Foi. Isa, o meu alô é pra você aí. Tá tentando lembrar aqui, mais um abraço pra Isa aí. Isa era aquela irmã que sempre ia com o irmão José Maria.
1: Eu conheço levava. Isa.
0: Então, um abraço, Isa.
1: Um abraço,
0: pra você,
1: Isa.
0: Aí, viu? Inclusive, rolou um Junta Panela lá.
1: Foi, beleza.
0: Passando passado. Ela falou assim, olha, teve um Junta Panela lá. Eu falei, tô sabendo depois o que aconteceu, né? Mas ok, Isa, um abraço pra você aí. Mas quem, Zé? Fala pra gente aí.
2: Também mando pra minha classe lá da Escola Sabatina.
0: Uhum.
2: E para o grupo que a gente tem um grupo de visita, né? Encabeçado ali por Titita.
0: Ah, ok. Tita de Cardoso, né? Oh. Nossos ouvintes, é um dos ouvintes especiais da gente aqui. Sim. Que sempre, né? Passa o convite para outras pessoas também que estão ouvindo. Não só Tita, né? Que Tita não vive sozinha. Cardoso.
2: Isso.
0: Um abraço, Cardozão, para você também aí, viu?
2: Então são esses aí. Mas eu vou começar a anotar nomes para mim direcionar.
0: É interessante.
2: Viu?
0: É
2: para cada um deles.
1: Então, Nuda, e você, meu alô vai para Adelson, para Verônica, Valdete, Val, para Tita Cardoso.
0: Oh, ela,
1: vocês falaram nela, mas eu falo também.
0: Né?
1: Para Iracema, vizinha de Tita, para Gil e esposa em Camamum, para Júnior e família, Célia ali no Aloysio Conrado, Dona Dezinha, minha vizinha, e os filhos. Vai pra Suzete, Santilha ali na Lauro de Freitas. Um abraço, Santilha. Agora nunca mais entrou em... Eu a vi ali no mercado, né?
0: Uhum.
1: Sempre eu vejo ela ali no mercado. Suzete, o esposo Tom. Pra Cirlei, meu aluno, que foi meu aluno. Colete. Deixa eu ver mais. A irmã Áurea,
0: uhum,
1: ali do ACM, Priscila, minha ex-aluna, Jorlinda.
0: Opa,
1: a nossa irmã Jorlinda, nunca mais. Mas qualquer hora dessa eu chego por aí. Nosso irmão de Carlos. E todos os irmãos aí da igreja do bairro Santa Rita. Também para os irmãos daquela igrejinha pequena do ACM. Para Natália Luz, Gileno Cardoso, Então vai para os nossos amigos, né? Aqueles que nós falamos o nome, os tamires que nós não falamos.
0: Com certeza,
1: mas a gente está ligadinho com vocês.
0: São muita gente, né, Nando, ouvindo.
1: Muita,
0: né,
1: gente ouvindo, nos ouvindo. E isso é muito importante. Primeiro, quem fica feliz é Deus, né?
0: Com certeza,
1: né? E vocês estão ouvindo a palavra dele.
0: É, eu vou mandar um alô aqui especial aqui hoje para quem não apareceu, né?
1: Seu Gilberto.
0: Gil, um abraço, meu amigo, para você aí, entendeu? Um abraço para você, que Deus te abençoe aí, tá bom? Que Deus te proteja. E eu quero mandar um abraço também, pessoal, sabe para quem? Aqui eu quero mandar para Urbano e Lucina, em Itajibá. São os dois ouvintes especiais nossos aqui. Um abraço também para Juninho, doutor Júnior, fisioterapeuta aí, meu cunhado aí. Para Samile, também está ouvindo também o programa. Mandar um abraço também aqui para minha mãe, né? Não vou deixar de falar para minha mãe aqui, senão...
1: Valdeci. Sinta abraçada por nós, Valdeci.
0: Ok, aí. Um abraço também para Natelson, viu, Natelson? Meu grande amigo aí. Adriana, também sua esposa, sempre ouvindo. Aí em Biratá, eu vou mandar aí para Mariene. Mariene acorda cedo aí, ouvindo o programa também em Biratá, da Igreja da Massaranduba. Um abraço também para, claro, né, Celísia, né, e Gil, aí são amigos de Cardoso aí, para irmão Raildo, irmã Neuza, Otaniel lá no Tingui, para Marli, a mãe de Magno, né, sempre ouvindo também o programa também.
1: Eu não sei se eles estão nos ouvindo, é Arnaldo, Miriam,
0: os bem
1: irmãos
0: lembrado.
1: Lá do... Lá de cima da igreja.
0: Da Aparecida, né? Da Aparecida. Manda um abraço de forma especial também aí pra claro, né? Pra Miriam Simões, sempre ouve. Miriam, um abraço pra você. Pra Oziel também, aí ouvindo o programa também. Um abraço aí pra seu pai, Miriam, viu? Pra seu pai e sua mãe também, que sempre ouve o programa também aí. Pra Verônica, Valdete também, ouvindo o programa. Alex aí no Japumeirim. Zene, lembrei de você, tá vendo, Zene? Zene falou assim: ó, Niel, acorda todo dia. E eu ouço o programa lá e falei, beleza. E pra Jailo também, né? Um abraço pra vocês dois aí. Pra Leda, né? Jeová, lá no Riacho do Santo. Um abraço pra Lei e, claro, né? Helena também faz parte desse projeto aí familiar. Um abraço também pra, justamente, né? Pra Leilton e Samar e toda a sua família. Pra Dona Laurita, ali no Ribeirão do Félix também. Tem Marialdo lá no sítio.
1: Sim, sim, sim.
0: Maria Bonita, Mari, isso. Um abraço pra você, certo? O pessoal...
1: Maria Clara, né?
0: Maria Clara, isso, é Maria Clara. Aí Ernesto tá sempre ouvindo o programa aí no bairro Aloysio Conrado, com Célia também. Eu não sei se essa Célia é a mesma mulher que, na verdade, que você fala, e Célia, do Aloysio Conrado, se é a esposa de Ernesto, mas um abraço aí também pra você. Um abraço pra Edith. Um abraço pra Lília, né, da Casa do Bolo aí. O Taniel, lá no Tingui. É muita gente. Glória.
1: Um abraço aqui, também pra Leila, ali no Frangão Assado.
0: A Leila. Leila sempre, né?
1: Foi minha aluna, Leila.
0: Um abraço também aí pra Fazenda Felicidade. Na Fazenda do Povo também. O pessoal da Fazenda do Povo sempre ouvindo o programa de Estresse Minha Vida. Isso. Petó e Santa Terezinha. Petó, um abraço pra você também. Um abraço aí pra Carminha, em Córrego de Pedra. Sempre ouvindo, para todos os irmãos da igreja a Igreja Adventista, não, de Corvo de Pedra aí. Não só eles, mas todos que estão ouvindo realmente o programa. Um abraço de forma especial também para Rita e Agnaldo, na Canoa Virada. Sempre ouvindo a gente, né, Nanda? Sempre ouvindo a gente aí. Um abraço para eles também. Um abraço para tia Luzia, minha tia. Sempre ouvindo
1: também
0: o programa.
1: Tem que mandar,
0: né? Um abraço. Tem mais alguém, Nanda, aí, que está ouvindo aí?
1: Silva Cerqueira, okay. Foi minha aluna. Para Beth aí, do Aloysio Conrado. Para Wilma Bispo. Então vai para todas as pessoas que estão ligadinho conosco nessa manhã.
0: A gente não poderia deixar também de mandar um abraço aqui. É para aquela mulher do mingau.
1: Ah, Clarice. Tem que mandar,
0: Clarice,
1: né, Del?
0: Né?
1: Ó, Clarice, Del disse que tem que mandar.
0: Um abraço para Clarice, um abraço aí para você que está aí no centro de abastecimento aí, perto da barraca do Joelson, né, Del? Sempre ouvindo o programa, eles ligam o rádio ali. Tem um pessoal aqui, Zé, que eles... Chega a ser domingo, lá na feira, eles ligam o rádio e quem tá perto aí da barraca do Joel, sinta-se abraçado aí pelo bom, programa de Justiça da Minha Vida. E são muita gente. A gente poderia passar aqui a manhã toda aqui, mandando abraço, mandando alô especial aqui para todos vocês. Então a gente gostaria agora de mandar um louvor especial, né? Esse
1: isso
0: louvor aí é uma forma de agradecer, né? Por você estar nos ouvindo e a forma também de gratidão também através desse louvor pela sua vida, que nós vamos tocar aqui agora e que você possa realmente ouvir esse louvor. E logo após nós temos aí nosso irmão José aí com a mensagem de Deus para você nessa manhã. Então vamos lá, Deus. Manda esse louvor especial aí para esse povo maravilhoso.

0: Ok, meus amigos, claro, a gente estava aqui e manda um abraço para Nelci, né? Nelci aí, a mãe, né, de Jô. A minha mãe emprestada, ele fala assim, minha mãe emprestada, né?
1: É mãe do coração.
0: Um abraço para Natelso, né, ouvindo também, mas a Adriana, mas agora, portanto, pessoal, você que estava na semana passada, né, ouviu a mensagem e a ligação da mensagem da semana passada tem alguma coisa a ver a mensagem de hoje. Então, assim, gostaria que você ficasse atento aí para ouvir o recado de Deus para você. E, claro, quero dizer aqui mais um bom dia, Zé. Bom dia, Zé. Seja bem-vindo.
2: Bom dia. Bom dia também para todos os ouvintes que estão nos ouvindo aí, os quatro cantos dessa cidade. E que eles possam ser abençoados, agraciados com essa mensagem de arrependimento sincero que vem da palavra de Deus.
0: Portanto, a partir de agora, né, você tem aí os minutos que se seguem aí, Zé. É realmente sempre usado por Deus para realmente transmitir a mensagem de Deus para o seu coração. Então, vamos orar, né, Zé? Vamos orar. Pode ir.
2: Santíssimo Deus, Pai eterno, nós te agradecemos por mais essa oportunidade e abrimos a tua palavra, que através do Espírito Santo ela possa falar aos nossos corações, possa trazer alento, felicidade, esperança e salvação a cada um de nós que estamos nos ouvindo a tua palavra. E nós te pedimos que o teu Espírito continue trabalhando incansavelmente em nossos corações e nossas mentes, para que possamos fazer o teu querer e a tua vontade. Usa-nos como instrumento em tuas mãos. São bênçãos que te pedimos em nome de Jesus. Amém. Amém. Arrependimento sincero. Existe a questão também do arrependimento sincero e do remorso, que muitas vezes são mencionados. E aí a gente costuma dizer, colocar dois personagens, Pedro e Judas, mas hoje nós vamos focar em um grande personagem da Bíblia, que é o rei Davi, que vem contando ali um pouquinho da sua história, da sua trajetória como rei, e é um personagem que se encaixa bastante nessa questão do arrependimento sincero. Então, começarmos com a palavra de Deus, nesse momento nós vamos lermos aqui 2 Samuel, capítulo 11, versículo 1.
0: Decorrido um ano, no tempo em que os reis escutaram e acostumavam sair para a guerra, enviou Davi a Joabe e seu servo com ele e todo Israel, que destruíram os filhos de Amon e sitiaram a Rabá. Porém, Davi ficou em Jerusalém.
2: A questão toda aí sobre Davi, algumas traduções dizem que era primavera, a época dos reis sair para a batalha. Só que a gente viu aí o relato do versículo, que ele não foi para a batalha. Ele mandou o seu comandante, o seu exército, e ele ficou em casa. O que nos dá a entender, muitas vezes, que quando nossa vida está um mil maravilhas, nós começamos a tentar repousar espiritualmente, regredir na batalha contra o inimigo. Aonde ele poderia estar, ele não estava. Então ele ficou em casa, dando também ali uma compreensão de que as maravilhas do Senhor ele já tinha conquistado. Deus já tinha derramado bênçãos sem medida sobre a vida dele. Ele já tinha sido um guerreiro acerca de defender as suas ovelhas. Deus deu poder e ele conseguiu matar um leão, matou um urso. Davi conseguiu vencer um gigante, conseguiu ser ungido por Deus. Davi foi protegido pelo poder de Deus acerca de Saul, quando ele foi ungido e Saul ali o procurava matá-lo, e Deus livrou várias e várias vezes. Davi já estava ali com sua cidade, né, conhecida a cidade de Davi, e ele estava ali desfrutando de toda a glória que Deus tinha proporcionado a ele. E ele ficou em sua casa desfrutando de tudo isso. Mas nós vamos continuar aqui lendo justamente a Bíblia em 2 Samuel, capítulo 11, versículo 2 e 3.
3: Posso ler? Uma tarde, levantou-se Davi do seu leito e andava passeando no terraço da casa real. Daí vi uma mulher que estava tomando banho. Era ela muito formosa. Davi mandou perguntar quem era. Disseram-lhe: é Betseba, filha de Eliã e mulher de Urias, o Eteu.
2: O que nos dá para entender aí era que Davi, depois de um almoço, aquele almoço de rei, estava dormindo, descansando, e ao acordar pela tarde, ele sai no terraço da sua casa, na sacada da sua casa. E ele contempla uma mulher muito bonita, que nem a Bíblia vem descrevendo aqui, uma mulher muito bonita. E isso foi algo assim glorioso e maravilhoso aos olhos de Davi, a ponto dele querer saber quem era aquela mulher. Ele tinha algumas intenções no seu coração, e como rei, ele tinha esse atributo, e ali mandou procurar de fato quem era aquela mulher. E a partir do versículo 4 diz assim: Davi mandou que a trouxesse e se deitou com ela. Mas antes, no versículo 3 aqui, vem dizendo: e mandou alguém procurar saber quem era. E disseram-lhe, que nem a irmã leu aqui, descreveu quem era aquela mulher, quem era sua família, seu pai, e que ela era compromissada, casada com Urias, um soldado do exército de Israel, que servia a Davi. Isso deu a entender tudo para que Davi pudesse tomar uma decisão e pensar: poxa, a mulher é casada.
3: Se avisaram para ele.
2: Deu todo o detalhe da mulher, de quem ela fazia, de que família ela fazia parte, quem ela era a esposa de quem, e ali por diante. Mas mesmo assim, Davi, com toda a sua prepotência, com todo o seu orgulho de rei, mandou trazer aquela mulher, e também ela atraiu os olhos de Davi com a sua beleza. E nós sabemos o que aconteceu. Ela foi levada ao reino, levada ao palácio, e ali ele coabitou. O interessante que vem relatando aqui, que diz que aquela mulher tinha passado os dias, aqueles dias das mulheres, né? E que ela estava fértil. E aí, o que aconteceu? Ó, o versículo 4. Davi mandou que trouxessem e se deitou com ela, que havia acabado de se purificar da impureza da sua menstruação. Depois voltou para casa. A mulher engravidou e mandou um recado a Davi dizendo que estava grávida. Aquilo que muitas vezes nós achamos que pode ficar escondido aos nossos olhos, ou com alguém que a gente faz algum plano ou faz alguma coisa errada, o pecado sempre aparece. Não tem como esconder pecado. Mas o interessante é que toda vez que nós tentarmos esconder o pecado, precisamos cometer mais pecado. Toda vez que eu tentar encobrir o meu pecado, eu preciso de mais pecado para encobrir o meu pecado. Quando Davi recebe o anúncio de que aquela mulher que ele tinha coabitado, que não era dele, estava grávida, o que ele tentou fazer? Tentou encobrir o seu pecado. E para encobrir o seu pecado, ele cometeu mais pecado. Tentou agora colocar aquele pecado, aquele ato, nas costas do marido da esposa. O homem na guerra, lutando pelo rei, agora é chamado ao palácio. E o relato diz o seguinte: em face disso, Davi mandou esta mensagem a Joabe: envia-me Urias, o hitita. Ele sabia tudo. E Joabe o enviou. Quando Urias chegou, Davi perguntou-lhe como estava Joabe, os soldados, e como estava indo a guerra. Ele disse: vá descansar um pouco em sua casa. Urias saiu do palácio e logo lhe foi mandado um presente da parte do rei. O interessante aqui, que nós conhecemos a história aí no capítulo 11, é que Urias não foi para casa. Urias não foi para casa, e o argumento de Urias é o seguinte: como é que eu vou para minha casa deitar com minha esposa
3: sabendo que tem um...
2: Sabendo que o meu comandante e meus companheiros estão na guerra.
3: Na guerra.
2: E não foi. Ó, pra você ver, Davi chegou com toda aquela malícia pra tentar imputar isso a Urias. Só que Urias não foi. O pecado, pra você cobrir ele, continua você praticando mais pecado. E o que ele fez? Mandou chamar Urias de novo. Embriagou Urias. Pra ver se Urias ia pra casa.
3: Meu Deus.
2: Urias dorme de novo. Num quartinho que era dos guardas. E quando ele descobre que Urias, mesmo embriagado, não foi pra casa.
3: É fiel.
2: Ele mandou Urias de novo e a presença dele diz o seguinte. De manhã, Davi enviou uma carta a Joabe por meio de Urias. Nela escreveu: ponha Urias na linha de frente e deixa-o onde o combate estiver mais violento para que seja ferido e morto.
0: O próprio Urias levando a sua sentença de morte por fidelidade, né?
2: Por fidelidade. E eu fico, o que é interessante é que a fidelidade é tanto que ele não abre a carta.
3: Sim, que ele poderia ter aberto.
2: Ele não abre o bilhete. Ele leva a Joabe. O interessante aqui no versículo 18 diz assim: Joabe enviou a Davi um relatório completo da batalha, dando a seguinte instrução ao mensageiro: ao acabar de apresentar ao rei este relatório, pode ser que o rei fique muito indignado e lhe pergunte: por que vocês se aproximaram tanto da cidade para combater? E o versículo 23 diz assim: dizendo ele nos sobrepujam e saíram contra nós em campo aberto, mas nós o fizemos retroceder para a porta da cidade. Então os flecheiros atiraram do alto da muralha contra os servos e mataram alguns deles. E o restante do versículo diz assim: e morreu também o teu servo Urias o Hetita. Quando essa notícia chega ao ouvido de Davi, eu imagino Davi dar um ufa. Ufa, tô livre.
0: Resolvi o problema, né?
2: O problema tá acabado.
3: Resolveu com a morte do...
2: O problema tá acabado.
3: Inocente.
2: Nós olhamos isso em quem? Em Cristo. O inocente morre pelo culpado. Urias, que não tinha nada a ver, foi morto por um erro do rei Davi. Mas Deus não deixa impune. E também não deixa encoberto. Em 2 Samuel capítulo 12, versículo 1 diz assim: e o Senhor enviou a Davi o profeta Natã. Ao chegar ele, disse a Davi: Dois homens viviam numa cidade. Um era rico e o outro pobre. E nós conhecemos o relato desse episódio. O homem tinha muitas ovelhas, muitos novilhos, enquanto o pobre tinha uma única ovelha. E diz que criava como se fosse sua própria filha. Mas o profeta Natã começa a relatar esse episódio para Davi. O versículo 5 diz assim: então Davi encheu-se de ira quando chega ao ouvido de Davi que o rico, ao chegar os parentes na casa dele, ele pega a única ovelha daquele pobre, mata e dá para os seus parentes se deliciar com aquele banquete. O rei Davi tem a atitude seguinte: então Davi encheu-se de ira contra o homem e disse a Natã: juro pelo nome do Senhor que o homem que fez isso merece morte.
3: Meu Deus.
2: E o profeta Natã, no versículo 7, diz assim: você é esse homem.
3: Eita, baque.
2: Imagina aí. Imagina o baque. Agora eu fico olhando assim: como o mensageiro de Deus não teme. Que ele estava falando ali para um rei.
3: Porque se desse uma notícia errada a um rei, E aí ele mataria a pessoa, né? Naquele tempo, naquela época. Era.
2: Quantos profetas não foram mortos por dar uma mensagem de verdade a um rei? E eles mataram. Isaías foi um deles. Manassés mandou serrar. Mandou serrar. Então, quando o profeta Natan diz, você é esse homem, e contou, assim diz o Senhor, o Deus de Israel. Aí Deus vem pontuando. Eu ungi rei de Israel e o livrei das mãos de Saul. Dei a você a casa e as mulheres do seu Senhor. Dei a você a nação de Israel e de Judá. E se tudo isso não fosse suficiente, eu teria dado mais ainda. Por que você fez um negócio desse? E aí Davi cai em si.
3: Cai em si.
2: E até esse momento ele estava achando que ele não tinha cometido nada de errado. O que ele tinha feito estava tudo ok.
3: Encoberto.
2: E aí chega o profeta Natan. Esclarece tudo isso. Aí agora nós entendemos agora seguinte, o porquê um arrependimento sincero. Salmo capítulo 51. Para fechar, né? Que o tempo aqui já nos aperta. 51, 1 e o 2. Pode ler, irmã.
3: Pode ler. Diz o seguinte, 51. Compadece-te de mim, ó Deus, segundo a tua benignidade e segundo a multidão das tuas misericórdias, apaga as minhas transgressões. Lava-me completamente da minha iniquidade e purifica-me do meu pecado.
2: Aí você vê o arrependimento de Davi. Ele sentiu agora na pele. Porque, de fato, o que é um arrependimento sincero? É quando a gente sente nojo daquilo que cometemos de errado. É quando sentimos repulsa. O pessoal diz que é como se você olha para um vômito e sente toda aquela nojeira. Feriu o coração de Deus. Davi sentiu ali, ele diz, tem misericórdia de mim, ó Deus, por teu amor, por tua grande compaixão, apaga as minhas transgressões, lava-me de toda a minha culpa e purifica-me do meu pecado. O versículo 10 e 11 diz assim, cria em mim um coração puro, ó Deus, e renova dentro de mim um espírito inabalável, estável. Não me expulses da tua presença, nem tires de mim o teu espírito. Aí ouve, não é à toa que lá em Atos, Davi é colocado como segundo o coração de Deus. Só que mesmo nós, cometendo erro e nos arrependendo, as consequências continuam. E o profeta Natan deu a simples sentença. Você fez as escondidas, mas acontecerá dentro da sua família, em público. E mulheres de Davi teve relações com filhos e outros homens em praça pública. O que nos dá a entender é o seguinte, não vale a pena tentar encobrir pecado. Pecado é maligno, é ofensivo. Não é à toa que os nossos pecados levou o nosso Deus a morrer em uma morte vergonhosa, uma morte de cruz. Que Deus possa nos conceder sempre o privilégio de reconhecer o quanto nós somos débeis, falhos, e quanto nosso Deus está disposto a nos perdoar. Não existe pecado que não seja perdoado desde quando é confessado. Todo pecado confessado, independentemente da distância, largura, altura, profundidade que nós tenhamos ido distanciado de Deus, se nós nos arrependermos, Ele é fiel e justo para nos perdoar e nos purificar de todo pecado.
3: Amém.
2: Que Deus nos abençoe.
3: Amém.

0: Hoje a mãe do nosso querido irmão Niel, né, passou uma mensagem aqui para mim. Eu vi, né, no grupo falando do aniversário dele, mas tá nem esquecendo. Mas ele, a gente quer parabenizar Niel por Niel se deixar ser usado por Deus para esse trabalho maravilhoso, que é um trabalho que nós vamos ter, a gente vai ver na volta de Cristo, né, Niel?
1: Amém, amém.
0: Na volta de Cristo nós vamos ter a nossa recompensa. Que Deus nos abençoe e nos guarde. Deus abençoe você, Niel, amém. A sua família, né? Que tão querida, que outro dia também chegou a mim, que é naquele dia de choro. Mas foi muito importante. Niel, Deus te abençoe sempre, meu amigo. Te guarde de livre do mal, tá
2: amém,
0: bom?
2: Amém, amém.
1: Só temos que agradecer pela vida dele, né?
0: Sim.
1: Essa pessoa, esse irmão, esse pai, esse filho.
0: Isso.
1: Que Deus continue abençoando ele, protegendo aí nas suas caminhadas aí. Tanto bom, na questão profissional, como na questão também espiritual, né?
0: Sim.
1: Deus continue derramando bênção e ele continue sendo esse veículo para levar salvação a outras pessoas.
0: Amém.
1: Nós só agradecemos a Deus, que nem muitas pessoas dizem, né? Ele completa os anos e nós recebemos o presente. Oremos. Nosso Deus, nosso Pai de amor e misericórdia, nós te agradecemos pelos momentos que passamos aqui. Que essa mensagem possa chegar em lugares que talvez nós não chegaremos. Em corações sinceros, assim como o coração de Davi, mesmo sendo um pecador, mas com arrependimento sincero de colocar sua vida e compreender e ver o erro que ele tinha cometido. Que nós também possamos ver o que nós temos cometido de errado, colocar nossa vida nas mãos do Senhor, para que o sangue do nosso Senhor Jesus Cristo venha nos purificar de todo pecado.
2: Amém.
1: Mas não tire de nós, Senhor, o teu santo e maravilhoso Espírito. Que ele possa vir trabalhar em nossas vidas para que nós possamos nos arrepender de tudo aquilo que nós temos feito de ruim. Nos dê um dia na tua presença. Tudo isso nós te pedimos em nome de Jesus. Amém.
2: Terminamos mais uma vez aí, né, o programa Jesus da Minha Vida, e convidando a você para o próximo domingo, né, a gente estar juntos. E quero fazer um convite para você, né? Hoje ainda continua uma programação especial na Igreja Central. Você é nosso convidado para estar conosco e dizer a você, né? Claro, né? Você pode ir em qualquer igreja aí, adventista, e falar assim: olha, eu sou convidado do programa de Jesus Tu És a Minha Vida, que ali você vai ser bem recebido, ali você vai ter uma programação especial e você vai ser um dos convidados especiais. Nossa, pode falar assim: olha, José me convidou, Raimundo me convidou também, Niel mandou eu vir aqui, disse que tem uma programação hoje aqui que você vai ser bem recebido, tá bom? Portanto, desde já, desejamos para você uma feliz semana e até o próximo domingo, se nosso Deus nos permitir, e um abraço. Música.

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1: Santos e amados ouvintes, é com muita alegria no Senhor e no Espírito que damos início a mais uma edição do programa Reavivamento Matinal. E queremos começar essa programação orando, pedindo ao Senhor que nos dê luz para estarmos juntos e desfrutar da pura e genuína Palavra de Deus. Senhor, muito obrigado, Senhor, por essa manhã abençoada.
2: Amém.
1: Na qual o Senhor nos dá uma oportunidade de falar da sua palavra.
2: Sim.
1: De divulgar, Senhor, o teu amor, a tua salvação, a tua sabedoria.
2: Verdade.
1: Portanto, Senhor, nos dá luz.
2: Amém.
1: Ó, Senhor, realmente vá ao encontro dos ouvintes.
2: Sim, sim.
1: Essas pessoas que estão esperando uma palavra.
2: Amém.
1: De esperança, uma palavra de salvação.
2: Amém.
1: E só o Senhor pode nos dar, Senhor.
2: Amém.
3: Amém.
1: Ó, perdoa nossos pecados.
2: Sim.
1: As nossas fraquezas.
2: Amém.
1: Cubra-nos, Senhor, com teu sangue precioso.
2: Sim.
1: Retira de nós a tristeza.
2: Sim.
1: Ai. A incomodação.
2: Amém.
1: As preocupações com este mundo.
2: Amém.
1: Tudo aquilo que nos desvie, sua atenção, Senhor. Ó, coloca-nos agora no Espírito.
2: Amém. Sim, Jesus.
1: Para que possamos assim estar alegres no Senhor.
2: Amém.
1: Senhor Jesus.
2: Amém.
1: Fica conosco, Senhor, porque fica. Nós precisamos de ti.
2: Amém.
1: E como sempre, nós mandamos um alô todo especial, não só para os nossos irmãos, que estão aqui na nossa cidade, os irmãos que constituem o corpo de Cristo, mas toda a cidade circunvizinha.
2: Sim.
1: Os irmãos aí de Gitaúna, os irmãos de Jequié, Itagir. Amém. Toda essa região aí de Ponto Novo, Dário Meira.
2: Sim.
1: Também Birapitanga, Barra do Rocha, Ubatã, toda a zona rural.
2: Sim.
1: Pedimos a vocês que realmente fique conosco.
2: Amém.
1: Para desfrutarmos da palavra de Deus. Louvado seja o Senhor.
2: Amém.

0: do homem.
1: Não.
0: Mas a sabedoria divina.
1: Amém.
0: A sabedoria espiritual. E essa sabedoria oculta, registrada no livro de Provérbios, é uma prefiguração de Cristo como a sabedoria de Deus. Você pode buscar isso no capítulo 8 de Provérbios. E lá no versículo 22, nós vamos fazer pelo menos aqui uma introdução. Capítulo 8, versículo 22, que diz assim, ó: o Senhor me possuía no início de sua obra, antes de sua obra mais antiga. Desde a eternidade fui estabelecida, desde o princípio, antes do começo da terra. Antes de haver abismo eu nasci, antes ainda de haver fontes carregadas de águas, antes que os montes fossem firmados, antes de haver outeiros eu nasci. Então é uma prefiguração do Senhor, que o Senhor já estava em Deus antes de todas as coisas. Aqueles que diz que Cristo veio no tempo, há 2000 anos atrás, mas antes de Deus criar o universo, todas as coisas, Cristo já estava no Pai. Salomão também afirma em Provérbios, capítulo 2, versículo 4 a 5, diz assim: se buscares a sabedoria como a prata e como a tesouros escondidos, a procurares, então entenderás o temor do Senhor e achará o conhecimento de Deus. Cristo, como a sabedoria de Deus, é revelado aos que a buscam. E é tão belo e precioso que seu valor está acima da prata, do ouro e de todas as pedras preciosas que existem.
1: Amém. Você vê, né?
0: Está não se acima, pode medir, né? Não.
1: Não tem medida. Você vê que ele está acima de todas as pedras preciosas que existem, de ouro e de prata. E se Cristo estiver de um lado, vamos fazer esse balanceamento aqui, meu irmão? Se Cristo estiver de um lado da balança e do outro, todos os tesouros da terra, ainda assim, não conseguiriam estabelecer, contrabalancear, nem mesmo um grama, o peso da glória e do valor que ele tem. Olha para isso. Não tem como. É imensurável, é incomparável. Então, se Cristo está de um lado da balança, tudo que colocarmos do outro, tentando equiparar com o seu valor, nada mais é que refugo como palha ao vento. Nada. Por quê? Porque o peso que tem o valor e a glória de Deus não tem como medir.
0: É imensurável.
1: Não tem, é imensurável, é incomparável. Então não tem nem como você colocar numa balança ali para ver qual é o mais pesado. Pode tirar isso de pensamento. Porque todos os filhos de Deus almejam desfrutar Cristo. Como essa sabedoria escondida. Então, todos nós que somos filhos de Deus, nós desejamos desfrutar Cristo com essa sabedoria escondida, né? Contudo, existem princípios espirituais para que eles sejam revelados. Como vemos na porção de Provérbios 3, Cristo é a sabedoria oculta e somente poderão encontrá-lo os sedentos e buscadores que não se importam com o preço que tenham de pagar para obtê-lo. Então, se nós somos esses sedentos buscadores e nós não nos importamos com o preço que temos que pagar, realmente nós vamos ter essa sabedoria vindo dos céus. Porque todo mundo quer, almeja desfrutar Cristo, ter essa sabedoria escondida, mas existe um preço para se pagar.
0: É verdade.
1: Não é de qualquer maneira que você vai ter essa sabedoria escondida, porque é uma sabedoria escondida. Então, para encontrá-la, você precisa realmente negar você mesmo, pagar esse preço que é necessário. Então, a gente precisa se livrar do nosso homem natural, ou seja, se entregar ao Senhor, para que essas revelações sejam dadas para cada um de nós.
0: E a gente percebe, irmã Binha, que o coração sedento por Cristo deve ser um coração incansável.
1: Incansável.
0: Por quê? Porque o tesouro que é Cristo, ele é imensurável, é de valor estimável.
1: É verdade.
0: Não há como determinar um valor. a busca por ele

0: deve ser intensa.
1: Sim.
0: E a mais importante da vida.
1: É verdade.
0: Um cristão que busca dessa forma tem Cristo como prioridade na vida, e a primeira coisa em que pensa ao acordar é justamente buscar esse Cristo precioso.
1: Amém.
0: No dia a dia, por mais ocupado que esteja com trabalho, atividades, família, filhos, um filho de Deus tem Cristo como centro de seu coração e a primazia de sua busca. Olha, olha o que acontece à noite, né? Quando a gente chega do trabalho cansativo, ainda seu coração permanece centrado em Cristo e desejoso por encontrá-lo mais e mais.
1: Mais e mais.
0: A gente sabe que o dia a dia é cansativo, intenso, preocupante, mas aquele coração sedento não se importa com isso.
1: Verdade.
0: Ele está disponível para buscar o Senhor.
1: Então, meus amados, no versículo 4 de Provérbios 2, capítulo 2, versículo 4, diz: se buscares a sabedoria como a prata. Então, veja que existe um se. Se buscares a sabedoria como a prata. Esse nível de experiência exigirá dos que a buscam uma renúncia quanto à disposição. Ou seja, se eu vou buscar, eu preciso realmente renunciar à minha vida, as coisas que eu gosto de fazer, o meu eu, para realmente ter essa disposição para o Senhor. Então, nosso corpo, após um dia de trabalho, como o irmão falou, né? O irmão Gerinaldo tocou nesse ponto, que o nosso corpo, no dia de trabalho, ele estará cansado, pedindo o descanso merecido. Realmente, né? Todos nós trabalhamos e queremos nosso descanso. Então, você chega no sofá, na frente da televisão ali, e fica ali se distraindo, né? Descansando o seu corpo. E as faculdades da alma, ou seja, a sua mente, a sua vontade e emoção, nos dirão que o dia foi intenso, somente uma longa noite de descanso é capaz de nos recompor para o próximo dia. Ou seja, a partir daquele momento que você deita ali na frente da televisão, aí o nosso corpo, né, fica ali: não, tu tá cansado mesmo, vai descansar um pouquinho, trabalhou tanto hoje. E aí você relaxa ali e fica, e as prioridades que eram pro Senhor já era, né? Então, é nesses momentos é que tomamos a decisão de buscá-lo, não calculando o preço. Ou seja, eu estou cansada, eu preciso descansar, mas há algo mais importante para eu fazer. Então, eu preciso negar o meu descanso, a minha vontade, para fazer o quê? Buscar as coisas do Senhor.
0: É verdade, por quê? Porque a gente tem Cristo como a coisa mais preciosa.
1: Isso.
0: É assim que deve ser, né?
1: Verdade.
0: E a gente, às vezes, a depender do dia que foi sufocante, a gente nem para a reunião quer ir.
1: Verdade.
0: Nem para o culto quer ir. Que, inclusive, é lá exatamente que a gente vai em busca da pessoa do Senhor, né? Para alimentar a nossa alma, alimentar nosso espírito. A gente vê essa questão da busca desenfreada por um tesouro, como é o caso daqueles que estão numa mina buscando o ouro e a prata.
1: Está escavando, né?
0: Está escavando ali.
1: Uhum.
0: E demanda o quê? Demanda muito esforço. Demanda realmente uma busca muito intensa. Então, esses que praticam isso abrem túneis quilométricos, vivem debaixo de escavações profundas, escuras, perigosas, e sujeitam até a vida.
1: Sim.
0: Por causa desse tesouro, sujeitam trabalhar nesse lugar porque tem família. Então, tudo isso para o quê? Para encontrar pedras ocultas, para encontrar esse tesouro. Quando as encontram, todo o esforço e até mesmo o risco de vida são esquecidos pela sensação doce, o prazer de ter encontrado um tesouro escondido.
1: Oh, Senhor,
0: então,
1: Jesus.
0: Eles falam assim: valeu a pena. O que é que a gente quer comparar com isso? Que, diferentemente, é Cristo. A gente acha esse tesouro, e é um tesouro que ninguém vai nos roubar mais, porque estará conosco.
1: É É verdade, meus amados. E esse tesouro é Cristo, viu, irmão? Esse tesouro é Cristo. Porque Cristo é o tesouro escondido e nos convida a buscá-lo.
2: Amém.
1: Esse tesouro que é Cristo, ele está escondido. Ele está nos convidando a buscá-lo. E nesta manhã, ó Senhor Jesus, nesta manhã, eu quero te dizer, não se canse, não se canse. Aparentemente, em sua escavação espiritual, a única coisa que vem com recompensa é barro. Então, você hoje está escavando, só está achando o quê? Barro, né? Só barro, barro, barro. Então, continue escavando, irmãos. Continue buscando. Lembre-se que, assim como para encontrar pepitas de ouro, depara-se com muitas coisas sem valor, o mesmo ocorre na jornada em busca de Cristo como a sabedoria escondida. Mas uma coisa é garantida: no meio dessa escavação toda, você encontrará a preciosidade de Cristo. E pouco a pouco, é a promessa de Deus. Ó Senhor Jesus, então nós podemos confiar, porque essa preciosidade é a promessa de Deus, que é Cristo. Então, se você está aí cavando, se você está aí buscando, só está encontrando aí barro, continue, não desanime, porque você vai buscar essa preciosidade que é Cristo. Amém. E pouco a pouco aí você vai reconhecer que encontrou a promessa de Deus. Ó Senhor Jesus, então nós podemos confiar, viu, amados? Nós podemos confiar que a sua vida, ela seja abençoada na busca por Cristo, como a sabedoria de Deus, e que você encontre e aplique dia a dia na vida, à medida que avança na jornada cristã. Então, no nosso dia a dia, nós vamos avançando nessa jornada cristã e vamos aí tendo experiências com Cristo, conhecendo Cristo, desvendando esse tesouro escondido. Amém, meu irmão?
0: É que Cristo é o tesouro de Deus. É a centralidade de Deus.
1: É a promessa de Deus. É,
0: todas as coisas foram criadas por meio dEle e para Ele. Amém. E Cristo faz esse convite: vinde a mim todos que estáis cansados e sobrecarregados, que eu vos aliviarei. Aquele que se alimenta de mim, por mim, viverá. Né? Ele fala assim: aquele que tem sede, vem a mim e beba. Do seu interior fluirão rios de água viva. Então não canse de buscar.
1: Não.
0: Destaque: o Senhor está vendo o seu desejo, a sua busca. Repetindo, não é comparado a tesouro, ao ouro, à prata que muitos buscam. É totalmente algo espiritual.
1: Espiritual.
0: E que você vai ter esse tesouro no seu espírito pro resto da vida.
1: Amém.
0: E ele está disponível. Basta que você, nessa manhã, arrependa-se dos seus pecados. Sim. E creia no Filho de Deus.
1: Amém.
0: Tome esse nome, Jesus Cristo, o Filho de Deus. Invoque seu nome, abra seu coração para Ele, que você vai achar um verdadeiro tesouro, um tesouro inestimável.
1: Amém.
0: Não há como determinar o valor desse tesouro.
1: Não.
0: Porque ele é eterno.
1: Amém.
0: A gente sabe que nessa vida todas as coisas passarão. A palavra de Deus não passará. E principalmente Cristo.
1: Tem um coração, né? Um coração de buscadores. Buscadores desse jeito.
0: Você sabe onde é que Cristo está? Está na sua palavra.
1: Amém.
0: Abra sua Bíblia e vai escavando. E vai escavando. Você vai achar.
1: Vai achar.
0: É claro que isso você precisa crer. Você precisa crer que Jesus Cristo é o Filho de Deus, que ressuscitou dos mortos, tornou-se o Espírito que dá vida para habitar no seu espírito. Você vai achar um tesouro inestimável, imensurável.
1: É, no meio dessa escavação toda,
0: sim,
1: você encontrará a preciosidade de Cristo. Amém. Pouco a pouco. Vai escavando e vai encontrando a preciosidade de Cristo. Pouco a pouco. Não é que você já cavou e achou tudo, não. É, cada dia você vai encontrando aí aos poucos.
0: E não se pode comparar as pedras, esmeraldas.
1: Nada.
0: Berílio. Tantas pedras preciosas.
1: Diamantes.
0: De diamante, de alto valor.
1: É.
0: não pode se comparar.
1: Colocar na balança tudo isso. Só o valor que Cristo tem.
0: Que Deus abençoe sua busca.
1: Amém.
0: E coloque Cristo como foco. Eu vou escavar a palavra de Deus até achar esses tesouros.
1: Amém.
0: Vamos ouvir o primeiro louvor de hoje. Tem um alô para quem aí, irmã minha?
1: Amém. Hoje nós vamos mandar um alô aqui para Luiz da Nova Conquista e sua esposa, para George Lopes. Também vou mandar aqui um alô para Maria, a senhora que está me acompanhando lá em casa faz um tempo. Um feliz aniversário, Lia, que Deus te abençoe. Foi o aniversário dela essa semana e eu estou mandando esse feliz aniversário e desejar assim para ela.
0: E a todos vocês que estavam na programação do ontem do Posso Orar com Você na Praça Rui Barbosa.
1: Amém. Sim,
0: verdade. Né, que conheceram aí aqueles que, né, investiram tempo, minha.
1: Isso. Saíram às ruas para pregar
0: para ouvir
1: o evangelho.
0: A palavra.
1: Amém.
0: Nós mandamos aí um amém todo especial para vocês.
1: Sim.
0: Queremos reforçar aqui, dizer que o nosso local de reuniões é aqui na Rua Anchieta, número 142. De frente ao prédio da FM.
1: FMPAU.
0: As reuniões acontecem aqui nas terça-feira, nas quartas.
1: Sim,
0: né, Bia?
1: Nos sábados, no domingo, sim. Na
2: terça,
1: quinta-feira.
2: Quinta, sim. Sábado e domingo.
1: Isso.
0: Pronto.
1: Hoje mesmo nós estaremos no local de reuniões às 9 horas. E convidamos você para estar conosco, ouvindo a palavra, se alimentando da palavra, em nome de Jesus.
0: Amém. Louvado seja o Senhor.

parte do nosso programa, temos um ponto dedicado aos casais. É preciso fazer reparos.

0: é preciso fazer reparos. Os homens sempre se preocupam com a manutenção do carro. Após algum tempo, é normal que haja desgastes na mecânica, na elétrica e nos pneus, principalmente para os que lutaram muito para obter seu carrinho. O tempo que gastam limpando e cuidando dele é mais que legítimo. As mulheres, por sua vez, estão mais preocupadas com a casa. Falta isso, quebrou aquilo, é preciso pintar aqui, reformar ali. Não é raro ver mulheres que se desgastam para manter a casa limpa e arrumada. De fato, casa bem cuidada proporciona ambiente agradável, acolhedor e de descanso para quem chega. Quem não se sentia bem no lugar assim? Seu casamento é mais importante. Embora cuidemos tão bem de coisas, muitas vezes esquecemos de dar a devida manutenção ao relacionamento conjugal. Se nos preocupássemos com o cônjuge como nos preocupamos com carros e casas, certamente não iríamos deixar que as circunstâncias e acontecimentos que desgastam as peças originais do amor, companheirismo, respeito e fidelidade permanecessem tanto tempo sem cuidado. Ali sim, além disso, não acharíamos que estamos perdendo tempo ao cuidar um do outro. Alguns acham que ao colocar comida na mesa e arrumar a casa, já fizeram sua obrigação. Com esse tipo de conceito, como não estará o casamento após alguns anos? Cuidar da condição interior um do outro. O relacionamento conjugal também necessita de manutenção. Para isso, há necessidade de cuidado especial, como a situação e condição interior um do outro. Todos vivemos num mundo atribulado e temos conflitos interiores. Todos somos pressionados e sobrecarregados com as responsabilidades do cotidiano. Será que não nos poderíamos apacentar, juntar e encorajar mutuamente? Será que não poderíamos servir um ao outro? Isaías 32:2 diz assim: de esconderijo contra o vento, de refúgio contra a tempestade, de torrentes de águas em lugares secos e de sombra de grande rocha em terra sedenta. É certo que, como cristãos, temos o Senhor como pastor e bispo da nossa alma. Sem dúvida, o Senhor tem profunda preocupação pela condição interior de cada um de nós. Porém, não podemos esquecer que Ele mesmo confiou a nós a tarefa de nos apacentar e cuidar mutuamente, inclusive do nosso cônjuge, como se estivéssemos cuidando do próprio corpo. Abre os olhos para ver onde precisa de reparos. Que o Senhor nos abra os olhos para ver que precisamos fazer manutenção constante no relacionamento conjugal. E primeiro de tudo isso, temos que o quê? Orar. Senhor, obrigado por abrir nos olhos, iluminar-nos agora para ver onde temos falhado. Tu és o que traz a existência, o que não existe. Portanto, a partir de agora, desperta, Senhor, em nós o sentimento de cuidado, de manutenção em todos os aspectos do relacionamento conjugal. Senhor Jesus, faz isso para teu propósito, a fim que sejamos mais úteis a ti. Amém. Que Deus abençoe, né, nosso e o teu casamento. Amém.
1: Amém. A gente vê que a irmã Viviane começou falando aqui de um desgaste de carro, né? E o esposo, ele tá sempre cuidando ali,
0: muito bem,
1: qualquer
0: né?
1: coisinha que acontece ali, vai dar aquele cuidado.
0: Consertar.
1: É, a mulher em casa, das coisas de casa, quando tem alguma coisa quebrada, hein, Vivi? Ô, Gildão, tá quebrado aqui.
0: Tá quebrado aqui, conserte ali.
1: E esse cuidado, né, a gente
0: Senhor
1: tem.
0: Jesus, verdade.
1: Mas embora cuidemos de todas essas coisas, a gente precisa cuidar do nosso casamento.
0: Primeiro, né?
1: Primeiro passo é cuidar do nosso casamento.
0: Que é muito importante.
1: Cuidar do nosso interior, um do outro. Né, através de oração. Você tocou num ponto muito interessante, que é o primeiro passo é orar.
0: É orar.
1: É, se o casal ele ora junto, se ele está ali buscando junto, vai procurar diante do Senhor resolver as situações. É, o Senhor, ele vai abrir os olhos para mostrar a cada um em que situação se encontra, né? Verdade. Qual é a manutenção que precisa ser dada no seu casamento.
0: Verdade.
1: Então, através da oração, o Senhor vai mostrando e vai ali aniquilando o homem natural para que ambos cresçam ali espiritualmente. Verdade. E um cuide do outro.
0: Outro, né?
1: Isso.
0: É, aqui está dizendo assim, é o que temos, todos somos pressionados e sobrecarregados com as responsabilidades, né?
1: Sim.
0: Do dia a dia. Senhor Jesus, mas a gente estando com o Senhor, a gente tem tudo, o Senhor resolve tudo para nós. É só confiar, né? E crer.
1: Confiar.
0: E também o primeiro passo é orar.
1: Orar,
0: né?
1: O primeiro
0: passo é a oração, né? Pedir ao Senhor que nos dê, amém.
2: Sabedoria,
0: né? Sabedoria. Senhor Jesus, que Ele nos ilumine, né?
2: É como você falou que um carro, quando ele está com algum tipo de defeito, é necessário consertar mesmo, porque se tratando-se de peça de automóvel, quando você não faz isso, com certeza vai vir outro desgaste ocasionado.
1: Vai danificar outra peça, né? Através daquela.
0: Verdade.
2: O casamento, quando não se trata de uma coisa, aquilo vai criar na sua mente uma ruptura, dando margem ao inimigo criar uma outra situação. Aí quando a próxima situação não vem... aquela primeira que já está acumulada acaba que acumulando com a outra e o problema se torna assim maior.
1: É verdade.
2: Qual a ferramenta que a gente tem para fazer a manutenção de um carro? Vamos comparar aqui a palavra de Deus. Eu posso estar certo com minha esposa em N coisas, eu julgo estar certo. Mas quando eu chego diante da palavra, eu me desarmo todo. Porque a palavra, ela vai mostrar a minha condição.
1: Sim.
2: Às vezes eu posso achar que eu estou certo naquela situação. Aquela palavra que a esposa diz, que o esposo diz, ele se julga estar certo. Mas quando chega diante da palavra de Deus, desarma tudo.
1: É verdade.
2: Né? E a oração, principalmente, é onde a gente se esvazia do ego, do achismo, né? De achar que está certo, da nossa justiça. E aí tudo volta ao normal. Então essa manutenção, entre aspas, precisa ocorrer periodicamente. Porque realmente no casamento existe os desgastes por causa do nosso homem natural. Nosso eu. Aquilo que eu julgo que está certo. Então a manutenção, como a palavra de Deus, a oração, vai nos ajudar em muito.
1: E muito. Muito.
0: Amém.
2: Vamos Jesus. Ouvir mais um louvor?
1: Vamos. Vamos mandar para alguns casais da vida da igreja, né? Os irmãos.
0: Todos os casais.
1: Os casais.
0: Da vida da igreja.
1: Também mandar para Marlene e Zé, aí na região da Iquara. Para Lúcia e Estevam, na Rua do Posto.
0: Aí,
1: verdade. E para Demi também, na Carlos Chagas.
2: Que Deus, amém, nos abençoe. Louvado,
1: amém,
2: seja o Senhor.

0: capítulo 5, versículo 24 diz: quem ouve, quem em verdade, quem vos digo, quem ouve a minha palavra e crê naquele que me enviou, tem a vida eterna, não entra em juízo, passou da morte para a vida. Programa Reavivamento Matinal, semeando Cristo nos seus corações. E na terceira parte do programa de hoje, nós temos a mensagem cujo título é Jesus Cristo, o único caminho para a felicidade.
1: Os homens maus não entendem o que é justo, mas os que buscam o Senhor entendem.

0: Jesus Cristo, o único caminho para a felicidade. É o único caminho para a felicidade. A Bíblia nos apresenta vários mandamentos. Amar a Deus, amar o próximo, não deixar de nos congregar, entre outros. Mas há um especial que talvez se enquadre entre os mais difíceis de cumprir, apesar de apresentar ser fácil. Em Filipenses, no capítulo 4, no versículo 4, diz: alegrai-vos sempre no Senhor. Outra vez digo, alegrai-vos. Talvez você se pergunte, alegrar-me? Ah, isso é fácil. Sei várias coisas para fazer com me deixar alegre. Com saúde, dinheiro, então, fica muito mais fácil ainda. Se sua primeira impressão foi essa, quero convidar você a ler o versículo novamente. Vamos ler esse versículo novamente? Alegrai-vos sempre no Senhor. Outra vez digo, alegrai-vos. Releu? Apesar de ser uma frase curta, contém dois pontos que mudam toda a perspectiva.
1: É, dois pontos. Vamos ao primeiro, né? Primeiro que diz assim, ó, alegrai-vos sempre.
0: Sempre.
1: Não é de vez em quando ou de tempos em tempos, mas aqui diz assim, alegrai-vos sempre. O convite de Paulo para se alegrar não é apenas sobre momentos de alegria, não é sobre picos de felicidade, é sobre uma vida alegre. Para obedecer a esse mandamento, não basta esporadicamente estar alegre, não basta se alegrar em momentos bons, que causaria alegria a qualquer pessoa, mas por trás de sempre há uma série de circunstâncias, de fatos difíceis, pelas quais todos passamos e nas quais devemos nos alegrar da mesma maneira. Alegrar-nos em momentos alegres, leves, divertidos, empolgantes, encorajadores, não é tão difícil. Porém, isso não é sempre.
0: É verdade, irmão. Porque Paulo afirma que também devemos nos alegrar na dor, nas dificuldades, nos momentos que não parecem tão bons assim. Eis aqui um ponto para refletir. Vamos refletir esse ponto aqui. Eu me alegro na fraqueza. Eu me alegro na fraqueza. Paulo se alegrou. Em 2 Coríntios 12, nos versículos 9 e 10, Paulo se alegrou. Eu me alegro no sofrimento, Jesus se alegrou. Isaías 53, 10 e 11. Mas o foco da alegria não está na ação sofrida em si, mas na certeza que a nossa leve e momentânea tribulação produz para nós eterno peso de glória acima de toda comparação. Essa passagem está em 2 Coríntios 4, 17. E na confiança de que todas as coisas cooperam para o bem daqueles que amam a Deus, daqueles que são chamados segundo o seu propósito. Então, a palavra de Deus nos diz que todas as coisas cooperam para o bem daqueles que amam a Deus. Ele não diz que é uma coisa ou outra, não. Ele diz todas. Todas isso, as coisas cooperam.
1: Isso está em Romanos 8, né?
0: Isso, Romanos 8, 28.
1: Dessa maneira, passamos diretamente para o segundo ponto. Aí ele fala assim, alegrai-vos sempre no Senhor. Senhor. Lembre que o primeiro ponto diz que alegrai-vos sempre.
0: Sempre.
1: Mas aqui já está dizendo, alegrai-vos sempre no Senhor. Alegrar-se no Senhor. Que realmente é totalmente diferente já dos pontos que nós vimos anteriormente. Ele é essa esfera da nossa alegria. Não podemos e nem precisamos depositar nossa alegria nas circunstâncias, relacionamentos, sonhos e projetos.
0: Sim.
1: Pois isso tudo é instável, é passageiro.
0: Passageiro.
1: Temos algo muito mais sólido, seguro e eterno. Uma rocha inabalável, uma âncora segura e firme, que é Jesus Cristo nosso Senhor.
0: Amém.
1: como diz Hebreus, o mesmo de ontem, de hoje e sempre.
0: É verdade, meu irmão. E as situações adversas não cessarão. Jesus nos avisou: no mundo passais por aflições, mas tende bom ânimo, que eu venci o mundo. Em João, capítulo 16, versículo 33. Jesus venceu. Hoje podemos nos alegrar, amém, no Senhor, porque o que de fato precisamos, Ele é. O que de fato precisamos, Jesus é. Então, talvez hoje você se encontre desanimado, cansado, triste, em dores, lutas e conflitos. Mas saiba que Jesus Cristo lhe faz um convite agora. Olha o convite do Senhor, presta atenção, que Jesus está lhe fazendo um convite nesse momento. Vinde a mim, todos os que estáis cansados e sobrecarregados, e eu vos aliviarei. Então, vinde a mim, o Senhor está chamando cada um de vocês. Vinde a mim, todos os que estáis cansados e sobrecarregados, e eu vos aliviarei. Essa passagem está em Mateus, no capítulo 11, no versículo 28. Que vocês busquem sempre a alegria no Senhor, na sua graça, na salvação que Ele já nos concedeu. Ó Senhor Jesus. E aqui em João, no capítulo 15, no versículo 11, diz: tenho-lhes dito estas coisas para que a minha alegria esteja em vocês e a alegria de vocês seja completa. Senhor Jesus. Então o Senhor nos fala nessa manhã, né, que nós somos a alegria dEle, que Ele seja a nossa alegria também, que a nossa alegria ficará bem completa se a gente realmente tiver o Senhor como a nossa alegria.
1: Senhor, a verdadeira Jesus. Alegria, né, Bia? Porque tem gente que busca essa alegria nas coisas do mundo. Eu não vou dizer que não cause alegria. A nossa alma realmente, ela é complicada.
0: É muito complicada.
1: Quando a gente tem uma conquista, um emprego, uma saúde que foi restaurada, né? Então causa uma alegria, mas é uma alegria que é efêmera, ela passa,
0: é efêmera e passa.
1: Mas tendo Cristo como nossa alegria, é sempre.
0: É alegria completa.
1: Se você é aquele buscador, se você é aquele escavador de pérolas e encontra Cristo como verdadeiro tesouro, a sua alegria vai ser eterna, vai ser para sempre. Porque você tem como realidade da sua alegria Cristo. Cristo é a realidade da nossa alegria, da nossa busca.
0: Amém.
1: Mais um hino de louvor?
0: Sim, mais um hino de louvor.
1: Vou mandar aqui para seu Jair.
0: Sim.
1: Seu Jair na região do Ribeirão do Félix, na fazenda Riacho do Ouro. Um abraço, seu Jair. Que Deus continue lhe abençoando.
0: Eu quero mandar esse hino de louvor para os meus colegas de trabalho.
1: Muito
0: que sempre
1: estou
0: falando com eles, com Jeane, Sandro, Jefferson, Ernesto, Chico, Marcelo, Gilson e Gabriel. Que Deus abençoe cada um de vocês.
1: Também aproveitando, mandar aí para Aguinaldo e Rita, na região aí da Canoa Virada. Todos vocês aí do Atlante Níquel, que está escavando, né?
0: O níquel. Não se desanime que só vem barro, não, viu? Porque a pedra vem.
1: Mas que vocês busquem na palavra escavar Cristo.
0: Amém.
1: Que é o verdadeiro tesouro.
0: Aproveitar e mandar para César também,
1: sim,
0: né, meu irmão?
1: César, né?
0: A César, meu
1: outro
0: esposo.
1: Buscador ali
0: buscador,
1: também, né?
0: Aquele buscador do Senhor. Não é
1: pois
0: só de pedra
1: é
0: preciosa,
1: metade,
0: não.
1: A outra metade de Binha.
0: Meu Jesus. Mandar também para Lourenço do Açougue. Lourenço, que também ouve o nosso programa.
1: Muito bom.
0: Lourenço e a família dele. Amém, meu irmão Lourenço.
2: Para tia Sônia Pereirinha. Meus cunhados aí na Canoa Virada, Denil Cibinha.
1: Muito bem.
2: Da Ex Marilene. E para meu marido também, Gildan.
0: Amém.
2: Amém, meu irmão.
1: Louvado seja o Senhor.

Isaías 54, versículo 16 diz: porque o Senhor te chamou como uma mulher desamparada e de espírito abatido, como a mulher da mocidade que fora repudiada, diz o teu Deus. Programa Reavivamento Matinal. Aquele que está pronto para ouvir o que você tem para dizer para nós, porque o nosso programa é um programa aberto aos nossos ouvintes. Agora, no segundo, na terceira parte do nosso ponto para meditar, nós temos um ponto chamado Mulheres Virtuosas e Elas Venceram.

0: E elas venceram. Todos nós, mulheres, queremos ouvir do Senhor naquele dia. E elas venceram. Na verdade, para Deus, já somos vencedoras. Ele já nos vê e trata assim. Por isso, não podemos duvidar. Antes, precisamos agarrar essa verdade e viver com quem crê nela. Passamos por tempos difíceis, o que de certo modo é animador, pois indica que estamos nos últimos dias. Mesmo quando nos sentimos no limite do que podemos suportar diante de tantas perdas de familiares, irmãos e amigos, de prejuízos materiais e profissionais, precisamos crer que o Senhor, em sua sábia providência, está a nos conduzir pelo caminho da vitória. Amém. Como as exigências cresceram, é natural você se sentir sobrecarregada e muitas vezes à beira do precipício. Todavia, agora que está próxima da linha de chegada, não se esqueça que a carreira está quase no final. Você se sente cansada? A palavra de Deus diz que o jugo do Senhor é suave e seu fardo é leve. Está em Mateus 11:30. Será que o peso que diariamente recai sobre você provém dele? Se está cansada e sobrecarregada, é porque está conectada a um jugo, tarefa ou fardo, que não deveria estar sobre seus ombros. Eu e você precisamos aprender a nos apegar dia a dia e com confiança ao que temos ouvido do nosso amado. Em Mateus 11:28 diz assim: "Vinde a mim todos os que estão cansados e sobrecarregados, e eu vos aliviarei." Inicialmente, acheguemos ao Senhor. Vá diante dele e gaste tempo com ele. Aproveite a pressão pela qual está passando e se derrame, crendo que o choro na presença do Senhor resolve. Ele enxuga cada lágrima e não só isso, ele as registra e as recolhe. E o passo seguinte é crer que ele aliviará e tirará de você toda sobrecarga, mesmo quando seus sentimentos dizem o contrário. Lembre-se, nada é grande demais para o poder de Deus e nem pequeno demais para seu amor. Que delícia saber que não estamos sozinhas, não, que o Senhor está conosco e os problemas nada mais são que oportunidades para exercitar a fé e diante de nós, noivo, obter sua graça e superabundante que basta ter a confiança de que tudo o que acontece conosco é apenas mais um passo na jornada que nos fará vencedoras. O choro pode durar uma noite, mas a alegria vem pela manhã. Ó, Senhor Jesus, está em Salmo 35b. A aurora está surgindo, logo gritaremos: "Eis o noivo." E ele olhará para nós com alegria, dizendo: "E elas venceram." Possigamos com a atitude de que crê que chegamos lá. Amém. Senhor Jesus, por essa mensagem, né?
1: Amém.
0: Senhor Jesus.
1: A gente vê que o Senhor, ele está sempre conosco, né?
0: Sempre.
1: Que o choro vai durar uma noite, realmente, né? Mas a alegria, ela já vem pela manhã.
0: Pela manhã.
1: Porque você entrega tudo na mão do Senhor. Você abre seu coração ali.
0: Você chora, se você derrama.
1: Isso, e você conversa com o Senhor. E o Senhor ali vai tirar aquele fardo, aquele peso que você estava carregando ali. O Senhor vai lhe aliviar.
0: Uhum.
1: E realmente, no outro dia, tudo está novo. O Senhor já nos torna novos. O Senhor já nos alivia da dor. E na manhã seguinte, você parece que não chorou a noite inteira. O Senhor já lhe fez, já lhe tornou novo diante dele. E as coisas começam a fluir. Você começa realmente a saber que tem um Deus que pode todas as coisas.
0: Verdade, Binha. Nada é grande demais para o poder de Deus. Nada é grande demais para o poder de Deus.
1: Sim.
0: E nem pequeno demais para seu amor. Oh, como é bom saber que não estamos sozinhas,
1: não,
0: né?
1: Não estamos.
0: Que o Senhor está conosco. E os problemas nada mais que são oportunidades que
1: Amém.
0: O Senhor dá na nossa vida para que
1: Sim.
0: a gente cresça, né, espiritualmente, Senhor
1: Amém.
0: Jesus.
2: É que a gente percebe que a questão não é os problemas. Os problemas, eles vão vir. A questão é quando a gente se volta para Ele e confessa os problemas, buscando em Deus a solução.
1: Sim.
2: Tem verdade. Pessoas que buscam resolver seus problemas sozinho, buscando suas forças, sua sabedoria, né? Mas a porção aí está nos falando assim, que a gente pega esses problemas e coloca nas mãos do Senhor, buscando nele ser vencedor. E vencedor por quê? Porque o Senhor vence os problemas e faz de nós vencedores. Vencedores não porque consigamos vencer por nós mesmos.
1: Não consigo.
2: Mas porque Ele vence.
1: Amém.
2: Né?
1: O Senhor saiu para vencer.
2: Ele fica alegre quando a gente depende dEle. A gente vê que somos fracos e frágeis e buscamos a vitória nele.
0: Nele, sim. Verdade.
1: Amém.
2: E assim nos despedimos dos nossos ouvintes.
1: Amém.
2: Agradecendo.
1: Agradecendo.
2: Né? Pelo investimento que vocês fizeram, o tempo foi tão pouco.
1: É verdade.
2: Gostaríamos de ficar mais um tempinho aqui, né? Falando de Cristo para vocês.
0: Amém.
2: Para a gente se deleitar nesse, sim, Senhor tão maravilhoso, esse verdadeiro tesouro.
0: Nossa, Jesus.
2: E não se esqueçam de escavar na Bíblia esse tesouro.
0: Verdade.
2: Eu quero fazer uma pergunta aqui a vocês, ouvintes. Vocês sabem onde é o refúgio de Deus? O refúgio de Deus está na sua palavra.
0: Amém.
2: Busque Deus de maneira intensa.
1: Sim.
2: Porque os dias têm sido difíceis.
0: Sim.
2: E vai piorar. Eu não queria falar desse jeito, mas por causa que o anticristo está para se manifestar, então muitas coisas ainda estão por acontecer. O que é que devemos fazer? Buscar Cristo na palavra, esse,
1: amém,
2: tesouro maravilhoso, imensurável, que a gente não pode medir e nem dizer o valor, porque a nossa mente não comporta. Então busque esse Cristo, para que possa,
1: Cristo,
2: guardar o coração de vocês e guardar vossas vidas.
1: Amém.
0: Amém.
2: Agradecemos, queremos estar também no próximo domingo, se Cristo não voltar. Queremos, nossa, estar, Jesus, aqui de volta para falar da pura e genuína palavra de Deus.
1: Amém.
2: Louvado seja o Senhor.
1: Amém.

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na melhor sintonia, aquele maravilhoso bom dia! Muito bom!

0: muito amor e emoção. Que dia maravilhoso. Começando o nosso Bahia Folia.
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0: Pra você, uma excelente manhãzona de domingão. Ah, opa, como é que você tá? Você tá bem demais? Eu sou o Luan, por aqui. Tudo tranquilo e por aí, como é que tá? Começando mais uma edição do Bahia Folia. Hoje em Piauí fazem 26 graus, com máxima de 30, mínima de 19. Previsão de condições parcialmente nubladas por volta das 11 horas e a sensação térmica mais alta será de 31 graus por volta das 3 horas da tarde. Hoje a programação é para um dia ensolarado, com muita alegria e muita música boa.

0: Pois é, e pra você participar é muito fácil, você pode mandar seu som aqui no WhatsApp, tá? Que é o 739-8201-7006. Você já manda o seu som, manda o seu alô, seu abraço. Já mandando aquele alôzão especial pra toda a turma que tá curtindo a gente pela região, né? Em todo Ipiaú, Barra do Roche, Birataia, Itajibá. Alô pra galera de Aiguara, alô de Itaúna, alô Dário Meira, alô turma boa de Itagi também, Ubatã, Gongogi. A galera massa também lá de Ubaitaba, Aurelino Leal. É, tem turma boa lá de Itacaré também, Maraú, Ilhéus, todo mundo curtindo pra ir pra programação da IPL FM. Bom dia pra você também de Ibirapitanga, de Gandu. É que tem ouvinte lá em Teolândia curtindo a programação. Alô pra você de Teolândia. Itamari também, Tuberá, Camamu, Valença. Tem ouvinte lá em Valença, que bacana, hein? Bom dia pra você e, claro, um bom dia especial pra você que tá curtindo no Brasil inteiro pelo nosso site www.ipfm.com.br. Está só começando.
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0: Balançando demais o seu domingo, bem, começando com Saulo Fernandes, bênção, pra desejar um bom dia pra você.
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0: Volto já já com o seu som, tá? Só aumentar o volume.

0: Começando bem demais o seu domingão.
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0: Você acabou de curtir Gustavo Lima com Luiz Fonsi, Vagabundo. Dizem que todo homem. Eu não sou não, viu? Ah, quem diga. E você também não é, né? Ai, ai, meu querido, eu tô te vendo, hein? Manda um alôzão também pra quem tá curtindo a programação. Manda no WhatsApp no 739-8201-7006. E você também curtiu o som de Saulo Fernandes. Benção! Bom demais a música de Saulo Fernandes com a Anitta, né? Uma benção maravilhosa pra começar bem o domingão. Deixa eu ver se eu vou conseguir rodar o WhatsApp aqui hoje. Porque nós estamos com um problema aqui em um dos computadores. E aí talvez eu não consiga rodar o WhatsApp. Vamos fazer um teste aqui ao vivaço. Tá eu, você e eu. Deixa eu ver se eu consigo ouvir o áudio da Damiana. Tá por aqui já. Um beijo, viu, Damiana? Obrigado pela audiência de sempre. Damiana marcando presença desde cedo, hein? Primeiro áudio. É o que tá aqui da Damiana. Deixa eu só ver se eu consigo rodar aqui esse áudiozão pra gente. Alô, tudo bom?
2: Bom dia, Cidão, que quero. Que
0: aí, tá, você tá ouvindo, né? Eita.
2: Não é pra me dizer, tem que pedir desculpa. 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
0: Conseguimos ouvir.
2: Tchau, Cidão.
0: Um beijo.
2: Amo você, Cidão Juninho.
0: Obrigado, viu, Ravizinho.
2: Um beijo pra você e Cidão Juninho.
0: Um beijo enorme, que coisa fofa, o Ravizinho, pra começar bem as participações, hein?

0: se eu consigo tocar também, viu? O computador aqui, a menos ficou mais difícil. Alô, bom dia!
1: Bom dia, meu amigo Luan!
0: Alô!
1: Luan, o que que fala, Ireildo? Gosta de ouvir uma música aí com toque 10
0: e tá ilusão. Bem baixinho o áudio, né?
1: Pensei pra você, Aninha no bairro Constância, Daniela, Ravi, Fernanda, vai pra Miralva no bairro Antônio Lourenço, Nega, esposa de Abel, Dinha na Invasão, Jacques do Social, Raimundo Fatel, Joel, Caçador de Onça, Monique, que trabalha na Real Calçados, Rosa do Fato, Guini, na Avenida São Salvador, vai pra Veloz, vai pra Gil, no bairro Luiz Conrado, Tony Gordo.
0: Tá bom! Deixa eu ver quem mais. Acho que ficou pela metade o áudio aqui, deixa eu ver. É que atualizou o WhatsApp aqui. Calma aí! Calma aí que eu sabe aqui, eu vou atualizar. No meio do áudio, Duraíl. Agora 10h16, tem Sonzão de Filhos de Jorge. Vai logo, vida. Pra você balançar, ela rebolando, ele rebolando. Rebola você também, pô. Não faz tempo, não. Ó a reboladinha aí, com o som no máximo.
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0: Pericles por inteiro, essa dupla magnífica.
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0: Você também curtiu, né, Tubito? Se eu te perdoar, filho de Jorge, vai logo, vida, vai logo. Musicaça pra balançar, uma atrás da outra no seu domingão do Bahia Folia, tá, ó. Vou dar uma alusão enorme pra quem estiver curtindo. Você pode mandar o seu WhatsApp, a gente só não vai ter como rodar áudio hoje. Infelizmente, estamos com um probleminha. Mas, ó, nem fica triste, tá bem? Porque a gente vai mandar, assim, todos os alôs, todos os abraços, ver os pedidos. Mas não vai ter como a gente rodar áudio. Mas, ó, vou participar. Você participa por aqui, manda mensagem, pode ser? Manda tanto no WhatsApp quanto lá no Instagram. Você pode mandar no Instagram também, @IPFM, que eu vou estar de olho em todo mundo que mandar um alô por lá também. Quem sabe é a música da sequência, né? É uma música que você mandou aqui no WhatsApp, viu? E já registrar aquele alô maravilhoso pra Paulinha lá na Mancio Félix. Alô, Paula! Bom dia, Paulinha! Tá calor aí, Paula? Como é que tá? Tá muito quente na Mancio Félix? Alôzão também pra Irene lá na Fazenda Banquinha. Tá curtindo lá com a Flávia, Karina, Leandra. Alô, Maria! Alô, Carminha, também lá do Machadinho. Turma massa, viu? Curtindo essa programação. Obrigado pela sua sintonia de sempre. Catinha também lá de Bitupã. Você tá ouvindo a gente de Bitupã? Como é que tá aí em Bitupã? Tá calor também? Tá quente? Como é que vão as coisas lá em Bitupã, hein, tinha? Mandou a alusão também, a tia mandou pro pai, né? Que é pro Didi, pra Melissa, pras irmãs, pros filhos, pra Diana, a Wanda. E o esposão também, o Gilmar, né? Com o esposo da Quinha. Tá todo mundo ouvindo lá em Bitupã. Como é que tá aí a sintonia em Bitupã? Tá me ouvindo bem? Tá chegando legal a programação? Um abraço pra você, obrigado pela sintonia. Natalícia também lá do 2 de dezembro. Alô, Natalícia! 2 de dezembro é muito massa. 2 de dezembro, bom da 2 de dezembro é que tem um monte de rua sem saída. Quando eu era criança, eu gostava de ir lá pra poder ficar brincando de bola. Na rua sem saída, que não passa carro, né? Agora tem aquela praça lá maravilhosa da 2 de dezembro também. Um abraço, viu, Natalícia? Pra você e toda a família, obrigado pela sintonia de sempre. Obrigado por estar curtindo. A UDN também lá no Parque José Tiara. É bastante gente participando aqui no WhatsApp. Muita mensagem. Obrigado pela sua participação. Continua mandando aí, viu? Continua mandando no 739-8201-7006. Pra gente balançar, se divertir, curtir muita música boa. Pode ser? É nóis!
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0: O que você quer curtir, hein? Manda no WhatsApp 739-8201-7006.

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0: 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Cadê o gritão pra Paula?
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0: Luan Santana e Léo Foguete!

0: criançada.
1: Quem gostou, joga a mão e faz barulho, vai.
2: Muito obrigado, São Paulo!
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3: Na sua Ipiaú, só toca música se aquilo que você gosta de ouvir, você manda pra cá, que a gente toca na programação com muito áudio, muita participação, muita alegria. É bom demais ter você por aqui, tá? Nesse sábado, domingão. Vamos de sábado já, né? Um domingão maravilhoso desse solzão quente, dia do engenheiro florestal, falando nisso, tá? Então, forte abraço aí pra todos os engenheiros florestais. Mandando parabéns também pra quem tá completando idade nova nesse dia do engenheiro florestal. Tem também o Samuel, né, que tá completando idade nova. Parabéns aí, Samuel, feliz aniversário pra você. Muitos anos de paz, de amor, de luz, lá na Avenida São Salvador. Potência aí do meu amigo Samuel. A Célia, que mandou esse parabéns, hein, maravilhoso. A Simone, que é a mãe. O Edivaldo, que é o avô. A Adriana, que é a tia. Todo mundo ligadinho. Até a Lara, que é a prima, também tá mandando esse feliz aniversário pro nosso amigo Samuel. Forte abraço, viu? Manda um alôzão também pra Aldeane lá do Parque José Tiara. Alô, Aldeane, tá fazendo calor aí no José Tiara? Tá quente por aí, Aldeane. Um beijo pra você, obrigado pela sintonia, tá? Na número 1 do Brasil.
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3: É sucesso, tá na número 1. Calcinha preta, como eu vou deixar você?

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0: Ave Maria, tá na programação top do Brasil. Mandar uma alusão especial pra quem tá curtindo a programação. Meu amigo Vampire, Imóveis Energia Solar. O cara é top, viu? E aí, Ivan, você tá curtindo? Tá calor aí, Ivan? Diz a previsão que a gente vai chegar nos 31 graus hoje, hein? Será que chega pra poder esquentar demais, pra balançar, se divertir? Calor é bom tomando um suquinho de laranja, viu? Se você pensou outra coisa, ai, ai. Um suquinho de laranja sem açúcar com um pouquinho de gelo é bom demais. Uma gelada. Uma água gelada é bom também, viu? É ótimo. Mandando um alusão pra todo mundo que tá curtindo a programação. Valeu, viu, Van? 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É top demais o cabo. E quem mais tá por aqui também marcando presença? Um bom dia pra Aldeane lá do Parque José Tiara, viu? Um beijo, Aldeane. Tamo junto. Obrigado pela sua sintonia. Falou também lá pro Túlio na Avenida Lopes, que mandou esse showzão pra o Pio da Tilápia, pra Soró, Isaías lá do Mar Rapado, pra Damiana. Tá mandado, viu? Um abraço, Túlio.
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0: Balançando demais o seu domingão, um atrás da outra pra você se divertir. Tem João Gomes e Pablo.
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0: vou te procurar o nome da música.

0: covarde, menino! Bijuteria, o nome da música, pra balançar demais o seu domingão. O Bruno Marrone, Bijuteria, João Gomes, cantor e Pablo, vou te procurar. 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
0: Covarde, Bruno Marrone.
2: Já dizia o ditado. 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
0: Wesley, Safadão, Princesa, tá na sequência pra balançar demais.

0: Rony Bijuteria. Vou te procurar, João Gomes e Pablo. Uma atrás da outra, na melhor sintonia. Vou dar um alôzão pro Edu lá do Caminho 3 da CM, que tá curtindo a programação. Alô, Edu, como é que você tá, meu queridão? Tudo na ativa, tá na sintonia, tá tranquilo, tá favorável. Grande amigo Edu também, a Leia, que tá curtindo a programação. Valeu, viu, Leia? Um beijo pra você, obrigado pela sua sintonia. Vou dar um alôzão também aqui. Na verdade, leu uma mensagem, né, do Eliselton Pereira da Silva, que acabou perdendo a carteira com todos os documentos, cartão e tudo mais, na sexta-feira, por volta das 22 horas, na região do Bairro Novo. Acabou perdendo aí a carteira, não achou. Então, quem puder, quem encontrou e puder devolver, fazer a gentileza de entrar em contato com o Eliselton. Se você achou uma carteira aí no nome de Eliselton, anota esse número aqui, ó. É o número do Eliselton pra poder dar um alôzinho, fazer essa boa gentileza, né? Gentileza gera gentileza. Bons atos trazem sucesso. Então anota aí, ó. Você que achou a carteira do Eliselton, o número dele é o 11 98553 9510. 11 98553 9510 é o número aí do Eliselton. Pra entrar em contato, então deixa aqui na rádio, tá? Pra fazer essa boa, esse ato de bondade, essa caridade, devolver a carteira, os documentos. Eliselton tá sem nada, coitado. Um abraço, viu? Obrigado pela sintonia, Eliselton. Tamo junto. Um alôzão também pra Thaís, moro aqui em Piauí. Queria pedir uma música de Toque 10. Tá na sequência, hein, Thaís? Obrigado pela sua sintonia. Você pode mandar seu alô também aqui no WhatsApp, tá? Pelo 739-8201-7006. Deixa eu ver quem mais tá por aqui. A Lara também. Pra mim, a música de Xande Harmonia, Good Vibe. A Anne do Japomerim, mandando a música pra filha Lara e pro marido Jean, que estão curtindo. Valeu, viu? Good Vibe da Harmonia do Samba. Tá alusando pra Adriele também, da Rua do Posto, mandando som de Pablo, Choro na Chuva. Tá mandado, viu? Obrigado pela sintonia. Essa turma boa, massa, sintonizadíssima. Beleza!
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0: 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Toque 10 na sequência. Um centímetro com Júnior Moraes. Pra balançar demais, pra curtir. É nóis!
2: Tamo junto, hein?

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1: 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Uma atrás da outra na sua sintonia. Você acabou de curtir o sonzão de Pablo Choro na Chuva, cheio de harmonia, good vibe. Toque 10, 1 centímetro.
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1: 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É a sequência de Léo Santana. Marquinha de fitinha.

0: E quem gostou, joga a
1: Luan Santana, choque térmico.
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1: Balançando demais o seu domingão com o WhatsApp rolando pelo 739-8201-7006. Sem áudios hoje, só mensagem, só os alunos. Pra quem tá mandando sua participação, tanto no WhatsApp quanto lá no Instagram, @ipiauefm, tá? Uma alusão especial pra Arlete lá do ACM que tá curtindo. Tá ouvindo daí do ACM, é? Arlete Zona. Fazendo uma alusão pro João Vitor lá do Mercado Amigão, meu grande amigo João Vitor, viu? Gente fina, demais! João Vitor, a Vitória, uma boa lá do Mercado Amigão do ACM, é nóis, um forte abraço, a Cristina também, a Ivana, Tati, Ailton, lá da ACM Caminho 8, a Lúcia, a Ranilda, toda a turma massa, obrigado, viu, pela sintonia, um alô especial, alô pra Damiana também que tá curtindo aqui, a grande amiga Damiana, com o Ravizinho, a Damiana e o Ravi, mandou um somzão aqui pra gente, só vou ficar devendo a música. Mas Vandalozão também, um abraço pra Ávila da Vila Timão, pro Turico, pro Eraildo, pra Vera, Eraildo Silva. Também tá aí curtindo a programação. Alô, Eraildo! Já calou aí, Eraildo? Já esquentou? Um abraço pra turma boa também. O Gabriel Santos também mandou mensagem, viu? Alô, Gabriel Santos. Mandou um somzão de toque 10, já a gente toca mais toque 10. O Dejan também mandou um somzão de calcinha preta pra gente. Forte abraço, obrigado pela sintonia, Dejan, Gabriel, Turico, Damiana.
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1: A sequência é dele, Nathan.
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Você curtiu também, somzão de Toque 10, facas. Amor na praia, Natan. Tem uma sequência top, Marília Mendonça, te amo demais, 11 horas 40 minutos, tá na Ipiaú, tá na melhor do Brasil, eu sou Luan Sena, vou contigo. Até uma hora com Bahia Folia, suas melhores músicas, pra balançar demais o seu domingão, iniciar a semana bem demais.

0: Marília Mendonça é bom demais, a voz marcada.
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0: Na frequência do seu coração, na número 1 do Brasil. Você continua participando aqui no WhatsApp pelo 739-8201-7006 pra mandar seu som, o seu alô, quem sabe a música da sequência. Não é um somzão que você mandou aqui no WhatsApp, hein? Aquele alô especial pra quem tá curtindo, pra quem tá ouvindo, quem você sabe que tá na melhor sintonia. Já vi quem tá por aqui, a Ariene, do Braço Pequeno. Alô, Ariene! Como é que você tá lá do Braço Pequeno? Agora ela falou, tô na roça do meu pai hoje. Que é isso, hein? Tá com coroa hoje. Curtindo a programação lá na fazenda. Um abraço, inclusive, pra toda a turma da Zona Rural. Que alegria, viu? O Pé de Pano, o Agenon, o Ariel, o Adria. Toda essa turma maravilhosa aí curtindo a programação. Numa roça, nesse calor, é bom demais. Não tem nada melhor que pegar um cacauzinho direto do pé, né? Ô, oh, coisa linda! Tem até vontade de comer uma galinhada de roça. O tempero feito na roça, ele fica diferente. Não sei se você já percebeu. Você pode pegar o mesmo tempero, fazer em casa e fazer na roça. Na roça, ele fica duas vezes mais gostoso. Dá mais uma galinhazinha caipira. Ô, oh, delícia! Um abraço, viu, Ariane? Obrigado pela sintonia. Um abraço também pra Clécia lá do Constância, tá por aqui mandando alusão pro esposão, o Irlan, lá do posto Rio de Contas. Alô, Irlan! Tudo bem, meu amigo frentista Irlan, né? Gente boa demais, ele trabalha no posto. Um abraço pro Irlan, um abraço pra Clécia, toda turma boa. Curtindo a programação da IPFM, tá mandado esse alô e tem aniversariante também por aqui, ó. Aniversário do Marlon de Itajibá. Feliz aniversário pro Marlon. Mandado esse alô especial, obrigado pela sintonia. Vai mandando aí seu alô no WhatsApp. Deixa eu ver quem mais tá por aqui também, marcando presença. A Noélia Silva Almeida. Tá aqui também, alô Noélia. Tudo bem com você? Como é que você tá? Você tá tranquila? Tranquilaça?
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0: E tem um pedidaço aqui que tá na sequência. Malandrinha, Edson Gomes, bora almoçar, mandou aqui. Queria, viu? Tá mandado esse alôzão, só não mandou o nome. Mas mandou alô pra tia Zelina, que mora em Piauí e fala de Palmeirinha, região de Iguaí. Tá na escuta, valeu!

pro Ailton, lá de Palmeirinha, inha, inha. Tá mandado esse sonzão, mandar alusão também pro meu amigo Gerisnaldo, que tá curtindo a programação. Alô, Gerisnaldo. Toda a família também tá na sintonia. Uma alegria danada, né, Gerisnaldo? Valeu, meu queridão. Geris Contabilidade, o cara é top.

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2: Uma atrás da outra. Zé Vaqueiro, Jean Avião, que pancada de mulher. Você acabou de curtir. Pablo também, que ama, não machuca, tem sequência. Neto Brito e Tarciso do Acordeão. Solteiro. Praias.

0: sua tarde começando muito mais gostosa aqui na sua programação. Agora 12 horas e 4 minutos, WhatsApp rolando, já mandando os últimos alôs aqui na programação, no WhatsApp, já que a gente tava sem áudio, né? É pra você que participou, muito obrigado pela sua sintonia, obrigado pela sua audiência. Manda alôzão pro Raimundo Fatel, viu? É nóis, tamo junto. Já tá encerrando o nosso Bahia Folia, mas tem muito samba e pagode daqui a pouquinho, tá? A gente vai só pegar um café e já volta.
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0: A partir de agora tem uma hora só de samba e pagodinho aqui na Sul Ipiaú. Eu sou Luan Sena, a gente vai juntos até uma hora da tarde. O melhor do samba e pagodinho, meio-dia, 6 minutos. Tem muito pagode pra você balançar, então aumenta o volume.

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1: Uma atrás da outra com Samba e Pagode e Thiago Iocchi, Menos e Mais, que misturaça, né? Dois grandes com Sozão de Amei Te Ver.

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1: Uma atrás da outra com muito samba e muito pagode. Meio-dia e 20 minutos. 12 e 20 na sua Piauí. Sonzão de menos é mais. Você curtiu com o Thiago York. Amei te ver também. Sonzão do Thiaguinho Clareou. Grupo Doce Encontro Lua de Mel. A gente começou o samba e pagode com Catinguelê toda chique. Uma atrás da outra pra você participar no WhatsApp. Mandar o seu som, quem sabe a sua música não vira da sequência. E muito samba e muito pagodinho. A gente vai juntos até uma hora da tarde. Eu sou o Luan, balançando junto contigo.
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1: Mumuzinho, te amo. Tá na sequência.

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1: Samba e pagode, com sequência, a turma do pagode, melhor amigo, você curtiu Zeca Pagodinho, cadê meu amor? Agora 12 horas e 28 minutos.

0: Alexandre Pires.
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0: A chave é o seu perdão. Alexandre Pires teve também Terra Samba, I Love You. Uma atrás da outra. A melhor do samba e do pagode. Camisa 10. Para que tá feio. Com Guilherme Benuto. Na melhor do Brasil. Tá na Ipiaú. Tá bom demais. 12 horas e 43 minutos.

Raça Negra, Deus me livre, clássico não envelhece, valoriza. Para meio-dia, 51, Ferrugem, Isa, me perdoa, eu sou o Zé da sequência.

0: Daí, Sonzão de Vaguinho, vai nessa, fechando com chave de ouro, a sua melhor sintonia, o Domingão completo com Bahia Folia, com samba e pagode. Eu sou o Luan Sena, a gente fica por aqui, mas ó, semana que vem a gente tá de volta com tudo normalizado, com WhatsApp, com toda a festa aqui pra você se divertir no sábado e no domingão a partir das 10 horas da manhã. Pra você um bom domingo, bom início de semana. Que papai do céu abençoe essa semana maravilhosa, segunda, terça, quarta e no sabadão e domingo a gente volta a partir das 10 horas da manhã. Uma honra enorme ter você por aqui. Tchau, tchau, até semana que vem. Um beijo!
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0: Simone Mendes.
1: Amo vocês.
0: Obrigado, querida. Obrigado, Simone. Obrigada. Obrigado. Que privilégio, que prazer ter você aqui com a gente. Muito obrigado.
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2: Essa canção eu tinha hoje na

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0: Ávila. Salvamos.
1: Ávila e GG.
2: Flashback.
1: E aí, GG, salvamos?
2: Salvamos, tô pronto.
1: Ei!